0: provenientes da região de Corumbá, no Mato Grosso do Sul. A operação cumpre 25 mandados de prisão preventiva e 49 de busca e apreensão em diversas cidades de Minas Gerais, Espírito Santo e Mato Grosso do Sul.
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3: 9:01.
4: Boa noite.
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7: O governo de Minas Gerais.

0: anunciou a nomeação de Marcelo Couto Dias para o cargo de Secretário de Estado de Desenvolvimento Social, SEDESE. Marcelo Couto possui vasta trajetória acadêmica e experiência na formulação de políticas públicas voltadas ao fortalecimento da família e inclusão social. O novo secretário já atuou como diretor da Secretaria Nacional da Família no governo federal e, mais recentemente, como secretário da Família, Cidadania e Segurança Alimentar da Prefeitura de Osasco. A gestão mineira reforça seu compromisso com uma administração técnica e focada no desenvolvimento social do estado.
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3: 9:22.
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7: Love Music de volta no seu rádio. Trago mais uma super sequência pra você.
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0: Nove e quarenta.
3: Boa noite.
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2: Com essas, a gente encerra a edição de hoje do Love Music. Que bom ter você sempre com a gente aqui ligadinhos. Na próxima edição, estaremos de volta com mais canções pra você. Beijos e até lá.
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3: Boa noite. Boa noite. Boa noite.

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2: Hora certa.
3: 22 horas e 17 minutos.
4: Boa noite.

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1: Oi, oi, tudo bem? Estou chegando. Esteja preparado para mais uma edição do Romantismo Através das Minhas Mãos. Quem está falando com você a partir de agora é a Aline Mota. E aonde você pode participar com a gente? Mandando e desmandando na programação. Fica à vontade, tá bom? Aqui você sempre vai ser o meu convidado mais que especial. Ligando pro WhatsApp aqui da rádio, né? Mandando mensagem, você pode pedir a sua música. Porque a partir de agora eu dou início ao Falando de Amor. Você aqui vai viajar no mundo maravilhoso das melhores músicas nacionais e internacionais. Você sabe que a vida é uma grande jornada, né? E por mais que pareça clichê, nossa missão é fazer dela a nossa melhor aventura. Abre sequência então com o que é de melhor na música romântica e avisa para todo mundo. Aline Mota está no ar.
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1: Hora Certa. 22 horas e 37 minutos.
2: Boa noite.
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4: É isso aí, tá curtindo viajar com a Aline Mota? Eu estou curtindo ter você aqui na minha sintonia. Falando de amor, aqui não para com as melhores músicas.
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2: Hora certa.
3: 22:57.
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6: É isso que eu falo, as melhores músicas passam por aqui, você tá curtindo.

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5: Hora certa!
6: 23 horas e 11 minutos.
7: Boa noite.
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9: É isso aí, gente. Só o que é bom a gente toca pra você, porque o amor não é viver felizes pra sempre. Claro que não. Amar é acreditar um no outro, dividir sonhos, receber e entregar, perdoar e compreender. Isso sim é o amor. Confere com a gente. Falando de amor, aqui não para com as melhores músicas.
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5: Certa! 23 horas e 24 minutos.
6: Boa noite.
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8: De volta estou com você, de volta com as melhores. Vamos então continuar viajando no mundo romântico, porque eu preciso do seu carinho, do seu amor, da sua atenção. Eu preciso que você cuide de mim, só de mim. Vamos então cuidar de você com as melhores músicas.
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1: Hora certa.
2: 23:37.
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4: Que delícia! De volta, cafezinho quentinho. Também acabei de tomar um pouquinho. Bom demais. Vamos aquecer então o coração com mais música boa. Aqui, a música não para.
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2: Hora certa! 23 horas e 54 minutos.
3: Boa noite.
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5: Aline Mota com você e o que você quer ouvir, toca aqui no Romantismo. Vamos então continuar com aquela coisa gostosa que se chama amor.
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1: 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Filtro de ar, óleo e combustível. 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
2: Hora certa.
3: 0:11.
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6: Já estou de volta com o Falando de Amor. E falar em amor, o amor é isso, né? Ele não prende, não aperta, não sufoca, porque quando vira nó, já deixou de ser amor, já virou laço.
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3: 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Quando estiver em outra cidade, vai ser preciso arriscar na hora de abastecer, já que não poderá contar com seu posto de confiança. 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
5: Hora Certa.
6: 0:26.
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9: Mais um bloco chegando pra você aqui no Falando de Amor. Eu sou a Aline Mota e estou aqui só mandando as melhores pra você.
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1: Meus queridos, meu muito obrigada pela sua participação sempre, tá bom? Que Deus continue colocando muito amor em cada coraçãozinho aí que se quebrou, que ele possa voltar a amar. Meu muito obrigada e até a próxima. Tchau, tchau.
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0: 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Nos encontraremos de novo. Abra seus olhinhos. 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Tudo tem um começo e um fim, mas prometo que continuarei na sua memória. Não se apegue à ideia de que eu deveria continuar ao seu lado. 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Fui abrigar o teu coração. Haverá dias que passarão voando e tudo bem. 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A vida com todas as suas coisas boas e ruins é linda, muito bela. Não importa onde cada um esteja agora, nossos corações continuarão conectados. 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Por favor, estou muito bem. Num estado de profunda tranquilidade, com uma paz que não poderia explicar, mas que me faz sentir feliz, as tuas lágrimas não me trarão de volta. Não te tortures mais. Não pense no que poderia ser diferente, porque isso não marca uma diferença. Se eu aceitei, aceite você também e continue. 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Aproveite esta linda vida que Deus nos deu. Hoje estamos e amanhã talvez não. Procure sua felicidade naqueles pequenos presentes tão preciosos que a vida nos dá. O luar, o vento, a chuva, o voo de um pássaro, a beleza das paisagens. Viva e continuarei vivendo através de você. E quando você não conseguir me sentir ao seu lado, quando eu não aparecer mais nos seus sonhos, naqueles pequenos presentes que quase nunca valorizamos, você terá que me encontrar. Prometo que lhe darei um sinal. Respire, flua, siga em frente, você consegue. Você sempre pôde e sempre poderá.
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Minha gratidão, Senhor, pelo milagre desse dia. Minha gratidão pelo milagre da cruz. Minha gratidão pelo milagre do Calvário, onde eu e cada um de nós aqui foi resgatado. Fomos resgatados de uma vã maneira de viver, a fim de vivermos para o Senhor. Que a semente plantada nesse dia aqui, Senhor, se espalhe e frutifique no coração de cada um dos teus filhos. E a tua bênção, Senhor, seja abundante na vida e no lar de cada um desses meus irmãos. Que o teu nome seja glorificado.

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1: Hora certa.
2: 3:21.
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1: Olá, ouvintes, eu já ouvi muitas pessoas dizendo assim, olha, eu estou esperando em Deus, eu estou esperando o Senhor colocar a pessoa certa na minha vida, eu vou casar com aquela pessoa que Deus vai mandar, que Deus vai me mostrar, vai ser uma bênção. O único problema é que muitas vezes essa demora parece cansativa, né? Parece que não vai chegar ao fim essa espera, a luta é grande, as vontades, os desejos queimam dentro do coração. Mas olha, você pode até achar difícil esperar em Deus, mas eu te garanto que é perfeitamente impossível

0: ser feliz ao lado de uma pessoa errada. Então, querido, é muito melhor aguentar um pouco mais, esperar em Deus. Deus não está demorando, Deus está caprichando. Quem não espera em Deus acaba se envolvendo com a pessoa errada e sofrendo para o resto da vida. Espera no Senhor, tenha paciência. Ele está caprichando e vai te abençoar muito. Fica na paz.
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1: Olá, ouvintes. Eu já ouvi muitas pessoas dizendo assim: olha, eu estou esperando em Deus, eu estou esperando o Senhor colocar a pessoa certa na minha vida, eu vou casar com aquela pessoa que Deus vai mandar, que Deus vai me mostrar, vai ser uma bênção. O único problema é que muitas vezes essa demora parece cansativa, né? Parece que não vai chegar ao fim essa espera, a luta é grande, as vontades, os desejos queimam dentro do coração. Mas olha, você pode até achar difícil esperar em Deus, mas eu te garanto que é perfeitamente impossível ser feliz ao lado de uma pessoa errada. Então, querido, é muito melhor aguentar um pouco mais, esperar em Deus. Deus não está demorando, Deus está caprichando. Quem não espera em Deus acaba se envolvendo com a pessoa errada e sofrendo para o resto da vida. Espera no Senhor, tenha paciência, Ele está caprichando e vai te abençoar muito. Fica na paz.
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2: Lá no céu tem alguém que eu amo eternamente, que se foi sem dizer adeus, mas que marcou a minha vida, que marcou a minha história.

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1: Olá, ouvintes. Eu já ouvi muitas pessoas dizendo assim: olha, eu estou esperando em Deus, eu estou esperando o Senhor colocar a pessoa certa na minha vida, eu vou casar com aquela pessoa que Deus vai mandar, que Deus vai me mostrar, vai ser uma bênção. O único problema é que muitas vezes essa demora parece cansativa, né? Parece que não vai chegar ao fim essa espera, a luta é grande, as vontades, os desejos queimam dentro do coração. Mas olha, você pode até achar difícil esperar em Deus, mas eu te garanto que é perfeitamente impossível ser feliz ao lado de uma pessoa errada. Então, querido, é muito melhor aguentar um pouco mais, esperar em Deus. Deus não está demorando, Deus está caprichando. Quem não espera em Deus acaba se envolvendo com a pessoa errada e sofrendo para o resto da vida. Espera no Senhor, tenha paciência, Ele está caprichando e vai te abençoar muito. Fica na paz.
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2: Cinco e dois.

0: eu não conseguiria cantar se não fosse vocês aí dando força. Obrigado, viu, gente?
1: Alô, moçada!

0: gente! 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

0: 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Vai usar o GPS na viagem? Tome cuidado, não confie demais nesse ajudante. Muitas vezes o GPS pode até lhe fornecer uma rota mais curta numa grande cidade, mas também pode te levar para locais bem perigosos, que você com certeza gostaria de evitar. Prefira rodar pelas vias principais, se possível.
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0: 6:58.
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Abençoada seja a nossa quinta-feira. Bom dia, bom dia, bom dia pra você. Tudo bem? A partir de agora, tem programa do Léo Lima. Nesta quinta-feira, 4 de junho de 2026, hoje é dia de Corpus Christi. Já já a gente fala sobre esta data. Hoje é ponto facultativo nacional, não é feriado, tá? É um ponto facultativo nacional. Só que em alguns lugares também não é ponto facultativo, né? Tipo, a região Nordeste, boa parte da região Nordeste, hoje é um dia normal, né? Daqui a pouco eu vou falar algumas coisas que estão fechadas no dia de hoje, pelo menos aqui no Recife, região metropolitana. Mas hoje é um ponto facultativo nacional, dia de Corpus Christi. E você, tá de folga hoje? Tá de folga? Conseguiu a folguinha hoje? É? Conseguiu? Que maravilha! É, tá descansando? Tá em casa? Que coisa boa! Ou você vai trabalhar? Vai trabalhar hoje? Que coisa boa também, né? Tá trabalhando, tá empregado, tá empregada? Agradeça aí a Deus pela oportunidade do trabalho, pela oportunidade de ter o seu ganha-pão, né? Não é isso? É isso aí! E agradeça a Deus pela vida, todo mundo agradecendo a Deus pela oportunidade de acordar e viver mais um dia. Como é bom viver! Diga obrigado, meu Deus, pela vida! Vai lá todo mundo comigo! Obrigado, meu Deus, pela vida! Seja grato, seja grata sempre ao Criador de todas as coisas. Tá bom, gente? Estamos ao vivo, direto de Recife, capital de Pernambuco, Veneza brasileira, falando para todo o Brasil, para todo mundo, através da internet, não há distância que nos separe. Estamos ao vivo nas nossas emissões.

emissoras, as rádios pelo Brasil e também as emissoras internacionais, ao vivo nas redes sociais, tem live no Instagram, Léo Lima Locutor, quem me seguir vai ganhar, alô, Léo Lima Locutor no Instagram, Facebook, blog do Léo Lima e nas páginas parceiras do Face, tem um bocado de página aí no Facebook conectado ao programa do Léo Lima. 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Hoje é quinta-feira, hoje é dia de psicologia no rádio, né? Toda quinta-feira tem um profissional da psicologia conversando com a gente. Hoje é dia da Dica do Engenheiro, parceria do programa do Léo Lima com o CREA Pernambuco. Quem mais? Quinta-feira é dia do nosso engenheiro de segurança do trabalho, Jairo Raposo. Tem aquele momento da segurança do trabalho. E tem um minuto da segurança pública com o Décio Reis, que é policial civil em São Paulo. Todas as quintas, dicas de segurança aqui no programa. E hoje também tem a advogada especialista em direito eleitoral, a nossa advogada eleitoral, doutora Virgínia Pimentel Castelar, daqui a pouquinho dando dicas aí para quem vai votar, para quem será votado, para os eleitores, para os candidatos. Toda quinta-feira, doutora Virgínia Pimentel Castelar tem advogado online aqui no programa. E para você participar com a gente, 81999-23300, 81999-23300, esse número também é o WhatsApp. Beleza? Tá começando. Até às 8 da manhã.

Vamos para nossa mensagem do dia. Tá na hora da nossa mensagem. Tá na hora do nosso momento de reflexão. Esse momento tão esperado, né? Tão aguardado pelas pessoas. Aproveita aí. Aproveita que estamos na abertura do programa e convida novos ouvintes para cá. Chama aí um amigo, chama uma amiga aqui pro programa do Léo Lima. Traz essa pessoa para cá, essa pessoa que está precisando ouvir, essa pessoa que está vivendo dias complicados, dias difíceis. Vamos dar uma melhorada, tentar dar uma ajudada a melhorar a vida dessa pessoa, tá bom? Vamos lá? Traz essa pessoa para cá. Agora. Compartilha o link do nosso programa com um amigo, com uma amiga. Bota no grupo aí, o nosso programa. E lembra daquele amigo? Tá triste? Tá recluso? Tá com depressão? Traz esse ouvinte pra cá. Tá? Traz essa pessoa. Vai por mim. Traz pra cá. Meus amigos, antes da nossa mensagem do dia, eu quero falar sobre a celebração de Corpus Christi, que é uma das datas mais marcantes do calendário cristão, né? Tradicional, convidando aí milhões de pessoas pelo mundo a refletirem sobre o mistério da Eucaristia e o sacrifício de Jesus Cristo. Esse termo, que vem do latim, né? Significa corpo de Cristo, vai muito além dos belos tapetes coloridos que enfeitam as ruas brasileiras. Agora há pouco estava vendo uma reportagem no jornal da Globo aqui de Pernambuco, mostrando uma das

igrejas aqui, né? Os membros da igreja, os fiéis, deixando os tapetes coloridos. É muito bonito, né? Não é verdade? Esse momento representa profunda gratidão. Tapetes coloridos. É muito bonito, né? Não é verdade? Esse momento representa profunda gratidão pela entrega voluntária do Salvador na cruz e pela comunhão estabelecida entre Deus e a humanidade. Então, em meio a essa rotina corrida, essa data, né? Esse ponto facultativo para algumas pessoas oferece uma oportunidade perfeita para dar aquela desacelerar um pouquinho, orar e edificar a vida de quem amamos. Então, meus amigos, celebrar o corpo de Cristo é recordar o preço mais alto já pago por amor a nós. Cada chicotada, cada prego e cada gota de sangue foram por nossa redenção. Que o nosso coração transborde de gratidão neste dia tão especial. Na Bíblia, em João, capítulo 6, versículo 35, e Jesus lhes disse: eu sou o pão da vida, aquele que vem a mim não terá fome, e quem crê em mim nunca terá sede. Amém? Amém. Valorize sua vida, tá? Não destrua os seus valores comparando-se com outras pessoas. É por sermos diferentes uns dos outros que cada um de nós é especial. Não estabeleça seus objetivos por aquilo que os outros consideram importante. Só você aí sabe o que é melhor para você. Cada um sabe onde o sapato aperta e onde ele folga também. Então, não considere como garantidas as coisas que estão mais perto de seu coração. Dê atenção a elas como a sua vida, pois sem elas a vida não tem sentido. Não deixe sua vida escorregar pelos dedos, vivendo no passado ou só voltado para o futuro. Não desista enquanto você tiver algo para dar. Ei, uma coisa só termina realmente no momento em que você deixa de tentar. Não tenha medo de admitir que você é menos que perfeito. É esse aí tênue fio que nos liga uns aos outros. Não tenha medo de correr riscos. É aproveitando as oportunidades que nós aprendemos a ser valentes. Não exclua o amor de sua vida dizendo que ele é impossível de encontrar. A maneira mais rápida de perder o amor é agarrar-se demais a ele. E a melhor maneira de conservar o amor é dar-lhe asas. Não despreze seus sonhos. Viver sem sonhos é viver sem esperança. Viver sem esperança é viver sem objetivo. Não corra pela vida muito depressa. Muito depressa, né? Essa pressa pode te fazer esquecer não só onde você esteve, mas também para onde você vai. A vida não é uma competição, mas uma jornada. E cada passo do caminho deve ser saboreado. Pense nisso.

17 minutos, 7:17 pelo horário de Brasília, tá começando a melhor quinta-feira da sua vida. Diga bem alto. Amém!

0: 7 da manhã, 19 minutos, 7:19 pelo horário de Brasília. Obrigado pela sua companhia, muito obrigado pela sua audiência. Estamos aqui com o programa do Léo Lima até às 8 da manhã, nesse dia de Corpus Christi, né? Vamos lá, vamos com a previsão do tempo, conferindo aqui 7:19.
1: 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Previsão do tempo para quinta-feira, 4 de junho de 2026. Áreas de instabilidade são observadas sobre a região norte e litoral leste do Nordeste, incluindo Sergipe e Bahia. O Instituto Nacional de Meteorologia, INMET, alerta para perigo potencial de acúmulo de chuva nestas regiões. De acordo com o Instituto, a chuva pode atingir intensidade de 20 a 30 milímetros por hora, o que significa pancadas fortes em alguns momentos, com um acumulado de até 50 milímetros durante o dia. Há previsão de ventos intensos na região norte, que podem chegar a 60 km por hora. O IMET recomenda ao cidadão evitar enfrentar o mau tempo, bem como usar aparelhos eletrônicos ligados à tomada. Em caso de rajadas de vento, não se abrigue debaixo de árvores, pois há leve risco de queda e descargas elétricas. Região Centro-Oeste. Em Cuiabá, Mato Grosso, predomina céu claro nesta quinta-feira. Os termômetros marcam mínima de 20 e máxima de 33 graus. A umidade relativa do ar gira em torno de 70 a 20%. Goiânia, em Goiás, amanhece com poucas nuvens no céu. À tarde, céu claro. Temperatura mínima de 14 e máxima de 30 graus. A umidade relativa do ar vai de 70 a 30%. Região Nordeste. Em Maceió, a quinta-feira amanhece nublada com possibilidade de chuva isolada. Temperatura mínima de 23 e a máxima de 29 graus. A umidade do ar, na capital alagoana, é de 95 a 60%. Cabaceiras, na Paraíba, comemora aniversário com muitas nuvens no céu, mas sem previsão de chuva. A temperatura mínima é de 20 e a máxima de 30 graus. Umidade do ar varia de 90 a 50%. Região Norte. Macapá, no Amapá, tem previsão de muitas nuvens com pancadas de chuvas isoladas. Temperatura mínima é de 24 e a máxima de 31 graus nas horas mais quentes do dia. A umidade do ar é de 98 a 64%. Rio Branco, no Acre, amanhece com céu repleto de nuvens. À tarde, elas se dissipam e deixam o céu claro. Temperatura mínima de 21 e a máxima de 33 graus. A umidade relativa do ar é de 96 a 50%. Região Sudeste. Rio de Janeiro amanhece com muitas nuvens no céu, com possibilidade de chuva isolada. À tarde, o tempo abre. Os termômetros registram mínima de 16 e máxima de 25 graus. Umidade relativa do ar na capital fluminense vai de 90 a 40%. Cristais, em Minas Gerais, canta parabéns com o céu com muitas nuvens pela manhã. À tarde, previsão de pancadas de chuva e trovoadas isoladas. A temperatura mínima é de 14 e a máxima de 27 graus. Umidade relativa do ar é de 90 a 40%. Região Sul. Em Florianópolis, Santa Catarina, previsão de céu repleto de nuvens. Os termômetros registram mínima de 15 e máxima de 23 graus. A umidade relativa do ar oscila.

0: Lá entre 100 e 60%. Em Seberi, Rio Grande do Sul, friozinho e céu claro no aniversário da cidade. Os termômetros registram mínima de 11 e máxima de 22 graus. A umidade relativa do ar fica entre 90 e 50%. Você ouviu a previsão do tempo para quinta-feira, 4 de junho de 2026. Com informações do IBGE Cidades e do Instituto Nacional de Meteorologia, INMET, e redação de Lucília Araújo, da Agência Rádio Gov em Brasília, José Carlos Andrade.
1: Tá aí a previsão do tempo, a mais completa, 7h23, pelo horário de Brasília, 7 da manhã, 23 minutos. Lembrar você que já já tem a psicóloga Adriana Barros, hoje tem ela, a psicóloga Adriana Barros, com ela é a sua equipe, né? A equipe de psicólogas que estão aqui com a gente participando, prestando serviço toda semana. Mas hoje, com a Adriana Barros, ela vai falar sobre o peso do futuro, ansiedade e incertezas, já já. E na dica do engenheiro de hoje, parceria que nós temos há bastante tempo já com o CREA Pernambuco, que é o Conselho Regional de Engenharia e Agronomia, tem o Wilbert Vasconcelos, engenheiro civil, orçamentista e planejador. Já já, na dica do engenheiro.
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1: Manda alô agora. Você quer que eu fale seu nome? Manda sua mensagem aqui, não fica com vergonha de participar. Você tá com... Ah, não quero não, eu fico com vergonha. Então não precisa mandar áudio, manda só o texto. Teu nome e tua cidade. Vou ficar feliz em receber aqui a sua mensagem. 81999203300. Se você não conseguiu anotar o número, uma dica, bota no Google, blog do Léo Lima. Quando você entrar lá no nosso blog, vai ter o símbolozinho do WhatsApp verdinho lá. Você clica e a mensagem vai chegar de todo jeito aqui, tá bom? Bom dia pra professora Carol Guzmão, tá aqui ligadinha com a gente. Bom dia, Carol. Bom dia pro Arlisson Fernandes de Igaraçu, o MacGyver Motosson, Fernando Pereira e a esposa Linca Braga. Bom dia. Professora Jadiel Lopes também tá com a gente aqui. Quem mais? A Jô, nosso ouvinte de Portugal. Oi, Jô, quintou e feriado, né, Jô? Aí em Portugal é feriado? Pronto. Meu amigo Jameson Batera, grande baterista, meu amigo de longas datas. Ele tá colocando aqui, Léo, hoje tem show de Almir em Cabaceiras, na Paraíba, Hollywood nordestina. É, eu sei, foi feito o Alto da Compadecida, do filme, né? Então hoje em Cabaceiras, na Paraíba, tem o Almir, ex-Fibres. Ex-Fibres.
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1: Pronto. O Almir vai estar cantando em Cabaceiras, na Paraíba. E o Jameson Batera é o baterista dele. Aquele abraço, Jameson. A Maria Cleonice tá por aqui, o nosso engenheiro Ivan Carlos Cunha. Ana Nery também tá por aqui acompanhando o programa no nosso Instagram. Participe também, 81999203300, 81999203300. Deixa eu mandar um abraço aqui pro Edson, valeu Edson, aquele abraço. O Tony tá lá em Escada, fica tranquilo Tony, fica tranquilo, tranquilo, tá de boa. Vamos para nossa agenda? Já já tem a segunda parte do alô. Daqui a pouquinho eu mando mais alôzinho. Já já eu falo o seu nome. Já já eu falo o seu nome. Manda mensagem no Instagram. Você tem Instagram? Não me segue ainda? Ah, eu nunca te pedi nada, vai. Me segue aí. Léo Lima Locutor no Instagram. Léo Lima Locutor. Facebook, blog do Léo Lima. E no YouTube também, blog do Léo Lima. Vai lá agora. Curta, compartilhe, dê legal, dê joinha e comente. Comente bastante, dê o likezinho assim, ó. O joinha, curta. Aperta lá no pitoco, tá bom? Bom, hoje, quinta-feira, 4 de junho, passados 155 dias do ano, faltando 210 para acabar 2026. Estamos na edição 1867 do nosso programa, Outono Lua Minguante. Hoje é dia do engenheiro agrimensor. Dia Internacional das Crianças Vítimas de Agressão, Dia do Profissional de Gestão Comercial. E hoje, como eu falei na abertura do programa, Dia de Corpus Christi, essa celebração católica que relembra a Eucaristia. E por que hoje, é Dia de Corpus Christi? Porque ocorre sempre na quinta-feira seguinte ao Domingo da Santíssima Trindade. Lembra que o Rubens Souza Filho falou aqui na segunda-feira, né, da Santíssima Trindade, né? Não é isso? Pai, Filho, Espírito Santo, pronto. Então, após o domingo da Santíssima Trindade, a quinta-feira próxima, então é dia de Corpus Christi, exatamente 60 dias após a Páscoa. Como eu falei, aqui no Brasil, a data não é feriado nacional, mas sim um ponto facultativo, ficando a folga, né, sujeita às leis municipais ou estaduais. Vou dar um exemplo. os bancos.

0: bancos estão fechados no Brasil inteiro. Brasil inteiro hoje, a agência bancária fechada, inclusive no Nordeste. Porque aqui existe uma... Sempre tem a tradição de trocar o feriado de Corpus Christi, né? O ponto facultativo de Corpus Christi, pela véspera de São João, que não é feriado. A véspera de São João. Então, dia 23, os órgãos públicos, boa parte, né, trocou a data de hoje pelo dia 23 de junho, né? E dia 24 é o dia de São João. Então, as repartições públicas fechando na véspera e no dia de São João. Por isso que hoje, aqui em Pernambuco, pelo menos, né, boa parte, os órgãos públicos funcionando normalmente, né? Eu não vi nenhum local falando que não teria expediente hoje, pelo menos aqui em Pernambuco, tá? É isso. Então, sim, outra coisa, escolas particulares. Eu vi também que as escolas particulares estão fechadas hoje. Hoje não tem aula nas escolas particulares, não sei se todas. Pelo menos onde Yuri estuda, não tem aula hoje, né? Tem aquele acordo coletivo, tem um ano letivo, o calendário, né? O calendário letivo, então tudo isso é calculado. Deixa eu seguir aqui na nossa... Então hoje banco fechado, tá, gente? Agências bancárias fechadas em todo o Brasil. Santos do dia, hoje é dia de São Francisco Caratiolo. Os fatos históricos. Em 4 de junho de 1896, Henry Ford conclui o quadriciclo de Ford, seu primeiro automóvel movido a gasolina, e faz um teste de sucesso. Tem alguém ligando pra mim aqui, gente? Agora não dá pra atender o ouvinte não, tá? Já. Então não liga não, tá treinando minha concentração. Virei o celular agora. Em 1989, um protesto na Praça da Paz Celestial foi violentamente reprimido, esse protesto em Pequim, pelo Exército Popular de Libertação, com pelo menos 241 pessoas mortas. Misericórdia. Em 1992, líderes de 180 nações iniciam a Eco 92 no Rio de Janeiro. Os aniversariantes agora. Quer mandar os parabéns para alguém? Manda sua mensagem que a gente divulga. 81999203300. 81999203300. E nós temos aqui um quadro que se chama De Quem É Essa Voz. A gente coloca aqui trechos de falas de personalidades aniversariantes do dia, né? Se você sabe quem é ou acha que sabe, dá o teu palpite. Deixa eu ver as vozes de hoje aqui, os áudios. Ih, está difícil. Eu acho que tá difícil. Vamos brincar?
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2: Ele foi, chegou tarde, mas foi. E aí, enfim, festinha e tal, fomos embora juntos.
3: Tá.
2: Chegamos no apartamento, que não era o apartamento dele. Uhum. Era um apartamento no Maitá, que ele tava fazendo a preparação do filme do Marcelo D2.
3: Perfeito.
2: Uhum. E acontece isso em cinema, né? Eles alugam apartamentos, a produtora e tal, pro ator ficar mais perto de onde é o ensaio, para fazer vivências. Entendi. E tal. E aí fui parar nesse apartamento do Maitá, chegamos lá, super de madrugada, ele ia acordar super cedo e aí a gente conversou, né? E aí, bom, vou dormir que amanhã eu vou acordar cedo.
3: Perfeito.
2: Me emprestou aquela boa e velha camiseta, sim, né, para dormir, e dormimos. Ele acordou, falou, Fê, fica aí, bate a porta,
3: super
2: vai embora.
3: Cedinho, ele foi ensaiar.
2: É, seu aniversário, acorda com calma.
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4: E a primeira providência da família, quando chegou na fazenda com o velho biriteiro esse, foi ir de birosca em birosca perto da fazenda e avisar: estão proibidos de servir cachaça para o doutor fulano de tal. Aí todo mundo disse, senhor, claro, nós chamando e tal. E o cara, e o velho esse, todo dia ele saía da fazenda, ia dar uma passeada e voltava bêbado. Voltava de porra. E a família ia na birosca, dava esporra. Eu já disse que vocês não podem vender cachaça pra ele. Mas nós não vendemos, doutor. Venderam, que ele tava de porra ontem. Não vendemos, doutor. No dia seguinte a mesma coisa, no dia seguinte a mesma coisa, no dia seguinte a mesma coisa. O velho morreu. Alguns anos depois, a família resolveu fazer um loteamento da fazenda. E os tratores trabalhando a terra descobriram em lugares diferentes da fazenda 18 barris redondinhos com cachaça dentro.
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0: Eita, imagina a festa do povo lá, né? 7h32. Vamos correr aqui por causa da hora. Vamos dar dicas aqui. Quem são as personalidades de hoje? A primeira voz é de uma atriz. Atriz. Muito amiga do Luciano.

0: O Hulk. Luciano Hulk fala sempre o nome dela. Quem é essa atriz? É a amiga do Luciano e da Angélica, né? A outra voz é de um ator e diretor. Nos deixou em 2014, como ele faz falta. É um grande ator, um grande ator. Um mestre da teledramaturgia. Você sabe? 81999203300. Deixa eu falar de outras personalidades aniversariantes de hoje. O médico, político e cientista Adib Jatene estaria aniversariando hoje, ex-ministro, né? O cantor, compositor e músico Milton Guedes está aniversariando. O ator Ângelo Antônio. A atriz Giovanna Gold. A cantora Nica Costa. Eita, Nica. Putz, eu lembro de Nica pequenininha cantando, né? Nica Costa. Só tem uma curiosidade de saber a idade da Nica. Quantos anos a Nica está completando, hein? Quantos anos? 54 anos. Caramba! Você lembra da Nica Costa, gente? Que eu tô falando, Nica Costa? Ela é bem miudinha cantando lá nos Estados Unidos. Então tá aniversariando hoje a Nica. É, o tempo passa, hein? Quem mais? Deixa eu ver mais aqui na minha listinha de aniversariantes. É, a atriz Angelina Jolie. Eita, Angelina Jolie tá de idade nova. O cantor Nonô Germano, nosso amigo. Gente boa demais, Nonô Germano. Filho do Cláudio Nonô Germano. Nonô Germano, grande torcedor do Náutico. E até falei dele ontem lá no meu Instagram, porque ele vai estar na programação do Shopping Guararapes, né? Se apresentando aí nesse São João, né? O grande Nonô Germano. A agenda tá cheia dele aí. Agenda cheia nesse São João. Não é só cantor de frevo, não, tá? É cantor o ano todo. Um abraço pra você, Nonô Germano. Gente boa, nosso amigo aqui de Pernambuco. Grande cantor, grande artista, grande pessoa. Gente da melhor qualidade. Hoje é seu aniversário. Parabéns. Felicidades pra você. E tudo de bom. Hoje é o dia de começar a viver a vida que você sempre imaginou, tá? Ei, ei, pra você aí, pra você aí, pra você o recado. Hoje é o dia de começar a viver a vida que sempre imaginou. Então, viva a vida e seja feliz! Bom dia!
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0: Eita, tem que abrir o microfone pra falar, né? Olha a hora, são 7h36.
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0: Estamos de volta com o nosso programa. Participa com a gente aí, 81-DDD-999-20-3300, 81-DDD-999-20-3300. Ó, daqui a pouquinho tem Dica do Engenheiro. Momento da Segurança do Trabalho. Tem... eu não anoto não para poder testar a memória. Tem a advogada eleitoral, doutora Virgínia Pimentel. Esse é exercício, viu, gente? É. Quem mais? Tem o Décio Reis, que é policial civil em São Paulo. Décio Reis, policial civil. Já, já. Tem o Minuto da Segurança Pública, aqui no programa do Léo Lima. Hoje é dia da Adriana Barros, tá? A psicóloga já já vai estar com a gente. Adriana Barros, já já, já já. Quer participar do programa? 81999-20-3300.
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0: Vamos mandar mais alô? Peraí, deixa eu só mandar um recado pra uma pessoa aqui, gente. Tem que ser agora, porque senão vai dar B.O. depois. Deixa eu só mandar um recado aqui, é rápido. Peraí, tem que ser agora mesmo. Não, deixa pra lá. Vamos lá. 7h37.

0: Alô, Jaribe Carneiro, um abraço pra você, querido, pessoal do Movimento Reivindique, Carla Moda Fitness também, um grande abraço pra vocês. Ele colocou aqui o Jaribe, muito bom dia a todos e que a luz divina ilumine nosso dia. Um abraço, amém, aquele abraço pra você, viu, Jaribe? Alda Jerônimo tá por aqui também. Oi, Alda, bom dia pra você, Alda. Bom dia, bom dia, bom dia. Deixa eu dar uma passadinha aqui no zap. 81999-20-3300. Mande sua mensagem, tá? 81999-20-3300. Bom dia pra Hilda. Zap. 81999-20-3300. Mande sua mensagem, tá? 81999-20-3300. Bom dia pra Hilda. Bom dia, Léo. Que a luz do sol ilumine seu caminho e traga inspiração e sabedoria para encher nossas manhãs de alegrias. Muito obrigado, Hilda. Obrigado, de coração, tá? É, deixa eu mandar um bom dia pra Ana de Agrestina. Oi, Ana!
1: Oi! Bom dia, Léo. Bom dia pra todos os teus ouvintes. Meu alô hoje é pra o Júnior, Micaela, Ana Crauda, Gilvan, Deta, Neide, Abel. Nosso cantor São Paulo, filhinho dele, pra Macio, Magalhães de São Paulo, pra Jô de Portugal, Ivonete, pra Leninha, pra Ana Nery, pra Alice... Pra essa menina de Agrestina, né, Léo? Sempre mando mensagem pra você, muito bonita, que é Célia.
0: Isso.
1: E pra todos os teus ouvintes, né, Léo? Do mundo todo. Amém, Léo!
0: Amém,
1: Léo! Amém, Léo! Léo, fica com Deus. Até amanhã. Beijo, beijo. Fui.
0: Até amanhã, minha querida. Obrigado pelo carinho, viu? Pedro, bom dia pra você, Pedro, aqui em Jaboatão dos Guararapes. Bom dia pro Marcílio, em São Paulo. Olha aqui, o Marcílio mandou áudio. Cadê você? Marcílio tá de folga hoje, tá de boa, né? Muito bem. Vai, Marcílio.
2: Bom dia, Léo Lima. Pintou, Léo. Pintou com F de feriado.
0: Olha a voz.
2: Quase em chuva. 16 graus, não passa dos 21. Muitas vezes aí vai estar um vento gelado, gelado. Mas é isso aí. Até a voz tá rouca hoje.
0: Tô anotando.
2: Mudança de clima é muito ruim. Falou, Léo Lima. Um abraço. Boa quinta-feira para todos nós.
0: Valeu, meu irmão, ele mandou uma foto aqui, eu vou até fazer um teste, porque parece que quando eu tô colocando a foto, o áudio tá saindo, tá caindo o áudio lá da live, deixa eu ver aqui, a live em vídeo, ele mostrou uma foto, ele com a cachorrinha dele, a Belinha, estão me ouvindo aí vocês? Deixa eu ver, peraí, acho que é aqui que vai voltar agora, eu aprendi já como foi, é aqui, ó, peraí, aqui, é isso, normalizou agora, me fale por favor se vocês estão me ouvindo bem, por favor. Deixa eu ver onde foi que eu mexi aqui, tinha parado também, mas deixa eu ver se tá funcionando agora. Estão me ouvindo ou não? Parece que tá só o microfone, né? O microfone não, só a música. Deixa eu ver se é esse aqui. Tem que ter, é na hora feito caldo de cana, tem que testar, né? Deixa eu ver. Oi. Em algum momento tá me ouvindo com a foto aparecendo aí do Marcílio? Por favor, me falem. Quem tá assistindo aí pelo YouTube, pelo Face, ou só tá a música. Falem, por favor. Eu acho que não tá saindo, não. Né? Deixa eu ver. Por que não tá saindo? Não sei. Depois a gente sabe. Corta pra mim. É no Instagram é normal, viu? Porque é outra fonte. Não é como vocês não veem vídeo aí no YouTube, né? Aí no Instagram, só vê a câmera fixa, aí não compromete em nada aí. Tá certo? Bora seguir aqui. Deixa eu ver. Depois a gente tenta. Bora lá, deixa eu mandar mais alô por causa da hora. Eline, oi Eline, bom dia Eline. Quanto tempo, Eline? Tudo bem com você? Espero que você esteja bem, tá? Aquele abraço, obrigado pela audiência. Deixa eu mandar aqui um bom dia pro Gerson Roberto. Alô, Gerson Roberto, grande comunicador. Um abraço pra você, Gerson. Quem mais? Fátima de Beberibe. Fátima, você mandou aquela mensagem de visualização única. Eu não consigo abrir aqui na minha tela, tá? O Sival informando que Pedrinho também não tem aula hoje. Pronto, Pedrinho em São Paulo, né? É, em São Paulo é meio que um feriado mesmo, né? Só no Nordeste que tem essa troca aí pelo São João. Quem mais? Ana Nery mandou áudio. Oi, Ana!
3: Bom dia, Léo Lima. Bom feriado pra todos os ouvintes. Meio feriado, né?
0: É.
3: As vozes eu acho que é da Angelina Jolie e do Hugo Carvana. Beijo.
0: Angelina Jolie? Tem certeza? Ela fala... Angelina Jolie fala português? Ih, é? Eu acho que... bugou aí, viu? Bora ver o MacGyver? Vai, MacGyver, fala!

0: Olá, Lima, tudo bem?
1: Tudo bem?
0: Léo, deixa eu mandar um abraço aí para Sival, Pedrinho, Macílio, Ana de Agrestina, Fátima, Dona Regina, Jota França, Ivonete, Alisson, Vingaraçu, beijo, Caroline, André, e um abraço para você em família. Olha só, Léo, eu acho que uma das vozes é Fernanda Paes e a outra voz, José Wilke. Será? Será? Abraço, Léo, e para todos aquele bom dia, bom dia, bom dia, bom dia. Tchau, Léo.
1: Aquele abraço, Magaio. José, se prepare, suba, se prepare, não vou falar não. Mas lembra da novela, né? Da série. É, eu acho que você errou, viu, José Wilke? Eu acho que não é ele não, viu? Eu acho que não é não. Mas tudo bem, já eu falo. É, deixa eu mandar um bom dia pro nosso ouvinte, o Gilmário. Gilmário tá na Bahia, cidade de Ipirá. Alô, Gilmário, um abraço para você, Gilmário. Obrigado pela sua audiência. Ele mandou uma foto aqui com a família dele, né? Uma foto com a família. Deixa eu mostrar, que deu trabalho de pegar, né? Colocar a foto, mandar para mim aqui. Eu só não sei se tá saindo o áudio, mas tudo bem. Deixa eu mostrar aqui pro pessoal que tá em casa acompanhando o programa, o nosso ouvinte com a sua bela família, né? Que beleza. Deixa eu mostrar pra vocês aqui. Olha, o que rainha. Olha o simpático do menino dele. Pera aí, mostra a foto. Cadê? Pronto. Tá aí. Deixa eu ver aqui como é que é esse trem aqui desse negócio. Tá cortando o áudio? Acho que é aqui. Pera aí. Não monitorar. Acho que agora funciona. Oi. Não sei porque não tá saindo o áudio, mas vamos embora. Por quê? Eu acho que é aqui. Agora vai sair. Pera aí. Oi. Estão me ouvindo aí? Estão me ouvindo? Quem tá no Face, quem tá no YouTube, a voz tá saindo ou não? Por favor, me falem. Eu preciso saber realmente, tá? Deixa eu voltar pra mim aqui. Quem mais? Tem que correr, viu? Jota França! Diz aqui, cadê ele aqui? Oi, meu amigo Léo Lima. Deus abençoe sempre. A vida, às vezes, parece um voo turbulento. Tudo sacode, treme, assusta, mas passa. Sempre passa. Pode demorar, pode revirar, pode doer, mas passa. Uma hora tudo volta pro lugar. Abençoada quinta-feira de feriado para você e família, o Marcílio, o Magaiva, Ana de Agrestina, Sival e o Pedrinho. Deus no controle, amém? Amém. Mostra a foto aí do Jota França com a Safira. Mais uma foto, em breve vou mostrar mais rápido esse negócio, viu gente? É, quando a gente estiver no novo estúdio, essas fotos vão aparecer mais rápido, né? Vamos ter uma ferramenta aí diferente. Cadê ele? Cadê? Mostra aqui o... Mostra o Jota França. Se tiver cortando quando eu falo, quando eu mostro a foto, vocês me falam, tá? Olha aqui, ó. Esse é o Jota França. Olha aí, Léo Lima na tela da sala aí do Jota França. Pronto. Aquele abraço pra você, ele e a Safira. Bora seguir. Daqui a pouco a gente manda mais alô. As vozes de hoje, o saudoso Hugo Carvana. Estaria aniversariando hoje, Hugo Carvana, grande ator. E a Fernanda Paes Leme, atriz, aniversariante também.
2: Oi, eu sou Fabiola Altran e estes são os destaques de hoje. Instituto Nacional de Meteorologia emite aviso amarelo de queda de temperatura nos próximos dias. O alerta segue até sábado para 12 estados, como Santa Catarina, Rio de Janeiro, Minas Gerais e São Paulo. Ministro Alexandre de Moraes, do STF, libera para julgamento a ação penal em que o ex-deputado federal Eduardo Bolsonaro é acusado de promover o tarifaço dos Estados Unidos contra as exportações brasileiras. Neste feriado de Corpus Christi, os aeroportos administrados pela Infraero e Inframérica esperam uma movimentação de cerca de 400 mil passageiros. Câmara dos Deputados aprova a urgência do projeto de lei que altera o Código de Mineração no Brasil. A proposta é agilizar a autorização para a prática e facilitar a atuação de garimpos de pequeno porte. Quatro seleções entram em campo hoje em amistosos pré-Copa: França e Costa do Marfim e República Tcheca e Guatemala. Da Rádio 2, Fabíola Altran.
1: Obrigado, Fabiola. São 7 da manhã, 47 minutos.
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1: O Jairo Raposo é engenheiro de segurança do trabalho. Jairo, bom dia.
4: Bom dia, Léo Lima. Bom dia a todos os ouvintes. Tudo bom, meu amigo? Como é que você vai?
1: Tudo bem, querido.
4: Aqui é o Jairo Raposo, engenheiro de segurança do trabalho. Léo, hoje quero provocar uma reflexão. A segurança do trabalho na sua empresa é apenas um papel assinado?

é um valor real? Historicamente, Léo, o mercado trata a segurança como mera conformidade, cumprir a norma para evitar multas. Mas os dados mostram que mais de 80% dos acidentes têm origem comportamental, não apenas falhas em máquinas. Precisamos evoluir para uma cultura de segurança interdependente, onde um colaborador

0: Mensagem que deixo hoje, Léo, para os gestores é a seguinte: invistam na mudança de mentalidade. A segurança não é um departamento, é uma forma como a sua empresa opera. Uma operação segura é, por definição, uma operação de excelência. É isso aí, meu amigo. Qualquer dúvida é só me chamar lá no Instagram, @engenhariacomraposo. Um abraço, fica com Deus e um abraço,
1: Um
0: Léo!
1: abraço, Jairo. Obrigado, irmão. Jairo Raposo, engenheiro de segurança do trabalho. Deixa eu botar com a foto aqui do J. França. Parece que resolveu agora. Estão me vendo agora aí, gente? Pessoal do Face, do YouTube, estão me ouvindo? Acho que agora normalizou. Eu achei aqui, achei o que é que estava causando esse mute sem áudio. Tá bom agora, não tá? Por favor, me informem. É, o pessoal aqui do Frei Miguelinho 2.0 no Instagram, aquele abraço. Frei José Iris, um abraço, Frei. Alô, alô, Frei José Iris, um abraço. Rafael Josino também tá por aqui. Obrigado pela audiência de vocês aí, tudo de bom. Bora seguir? Quem eu vou chamar agora? O nosso. Pode ser, deixa eu ver aqui quem tá pronto. A nossa advogada, vamos lá.
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1: Doutora Virgínia Pimentel Castelar é advogada eleitoral. Doutora Virgínia, bom dia.
3: Bom dia, Léo Lima. Hoje nós vamos reforçar aos jovens que desejam votar na eleição que é preciso tirar o título até o dia 6 de maio. É uma data muito importante. E para tirar o título, eu preciso comparecer ao cartório eleitoral ou entrar no site do Tribunal Regional Eleitoral e agendar a retirada do meu título. Se você é jovem e vai completar 16 anos até o primeiro turno da eleição, você pode tirar seu título. Tem uma pergunta importante. Que pergunta é essa? Mas se eu só completo 16 anos entre o primeiro e o segundo turno da eleição, eu também vou votar? Sim, você pode votar no segundo turno da eleição. E para isso você precisa tirar o seu título. Se você completar 16 anos entre o primeiro e o segundo turno, você tira o seu título de eleitor, não votará no primeiro turno, mas vai poder votar no segundo turno da eleição. Um abraço, Léo.
1: Um abraço, doutora Virgínia. Pronto, doutora Virgínia Pimentel Castelar, advogada eleitoral prestando serviço. José Carlos Santos, um abraço para você aqui no Instagram. Muito obrigado. O Walter Campelo, um abraço para você também. Valeu.
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1: Décio Reis é policial civil em São Paulo. Décio, bom dia.
4: Léo Lima, meu bom dia a você e a todos e a todas que nos acompanham todas as quintas-feiras nesse momento Segurança Pública. Vamos à dica de segurança dessa semana? Na dica de segurança dessa semana, queria chamar todos os nossos ouvintes para participar naquilo que pode ser um grande auxílio a toda a sociedade. Infelizmente, Léo, temos aí o crescimento no índice de violência contra a pessoa idosa. E você que nos ouve agora pode participar ajudando através do telefone 190 ou do telefone do Disque Denúncia, número 181. Não deixe que uma pessoa idosa passe algum tipo de constrangimento ou violência. Você, como cidadão, o cidadão pode participar e auxiliar as autoridades no combate a esse tipo de violência. Não seja desumano, seja participativo. Por isso, use o número 181 ou o número 190. Faça a sua denúncia e faça com que as autoridades possam ajudar essas pessoas. Léo, fico trazendo essa dica essa semana prometendo trazer novas dicas.

0: na semana que vem. Por isso, peço a todos que tenham esse sentimento de humanidade e possam ajudar aqueles que precisam de um auxílio no combate à violência. Léo, volto na próxima semana trazendo novas dicas de segurança para os nossos queridos ouvintes. E você já sabe, sejamos felizes.
1: Sejamos felizes. Um abraço, nosso Décio Reis, policial civil com mais de 38 anos de experiência em São Paulo, prestando serviço aqui toda quinta-feira, direto de Barueri, São Paulo. 754, Maria de Itacaratu mandou áudio. Foi Maria, cadê o áudio da Maria?
2: Bom dia, Léo. Bom dia, bom dia. Que essa quinta-feira seja repleta de muita paz, muito amor no seu coração. Que Deus abençoe você e sua família
1: Amém.
2: e a cada um de nós. Meu bom dia vai para Dona Regina, Tereza Nanelli, Nádia, Juarez, Pedro, Antival, Chico, Cláudio e todos os ouvintes, Léo, que sempre ouve essa programação maravilhosa. Tenha uma quinta-feira cheia de muita paz, muitas bênçãos de Deus. Bom dia.
1: Bom dia, muito obrigado, Maria. Agora, dica do engenheiro. Parceria do programa do Léo Lima com o CREA Pernambuco. Hoje tem Wilbert Vasconcelos, engenheiro civil, orçamentista e planejador. Wilbert, bom dia.
3: Bom dia, Léo Lima. Bom dia a todos os ouvintes da Dica do Engenheiro. Bem, a dica de hoje é a área de orçamentação de obras. Bem, para muitos a orçamentação de obras é simplesmente uma planilhinha do Excel, é uma planilha que está anexada lá ao contrato, uma planilha que está na licitação, ou uma simples estimativa, ou um chute do valor da obra. Bem, mas pensar em orçamento é pensar muito além disso. Para fazer um orçamento, por exemplo, você tem que conhecer a dinâmica de uma obra, você tem que conhecer bem as áreas de projeto, você tem que conhecer o mercado, não só o mercado local, mas também a área de finanças, a área de economia, porque a área de orçamento ela é impactada por todas elas. Então, fazer um orçamento de obra, ele não é simplesmente você abrir uma planilha do Excel, abrir um software de orçamento e escolher serviços que são adequados de acordo com o projeto. Não, você tem que fazer um estudo amplo daquilo que você está orçando para que você, no final, realmente tenha um valor justo daquela obra. E quando eu falo valor justo, tanto para a contratada como contratante. Então, esse é o nosso trabalho, o trabalho do orçamentista é esse. E se você quer conhecer um pouco mais, eu convido você a participar do nosso curso do CREA Qualifica, agora nos dias 5, 6 e 7 de junho, aqui em Recife, né, no bairro da Boa Vista, na UNIFG, onde nós teremos um curso gratuito de orçamento básico. Então, lá eu serei seu instrutor e vou trazer essas informações para vocês. Então, agradeço aí pelo espaço, Léo Lima, para poder falar um pouco sobre orçamentação de obra. Um abraço a todos os ouvintes e nos vemos no próximo Dica do Engenheiro. Até lá. Um
1: Você
3: abraço.
1: ouviu Dica do Engenheiro. Nós te agradecemos, Gilbert, e todos os amigos aí do CREA Pernambuco pela parceria 757. Psicologia no Rádio com Adriana Barros. Chegando a nossa psicóloga, Adriana Barros. Adriana, bom dia para você. O povo anda com o coração na mão, preocupado com o amanhã, né? E aí, deixa eu lhe perguntar, como é que a psicóloga, como uma psicóloga explica esse peso que o futuro coloca na gente, hein? Bom dia.
4: Bom dia, Leo. Olha só, na terapia do esquema, a gente vai explicar que essa ansiedade é a nossa criança vulnerável. É quando ela vai reagindo ao medo do desconhecido. Vê só, Léo, quando o futuro parece um monstro, é porque a gente está usando os óculos da vulnerabilidade, a vulnerabilidade ao dano, que é uma lente cognitiva que nos faz enxergar catástrofes onde ainda não existe nada. Então, o peso não é o futuro, Léo, é a nossa percepção de que não teremos recursos para lidar com ele.
1: E por que tem gente que trava, outras ficam bastante aceleradas, com esse medo, hein?
4: São estratégias de enfrentamento, Léo. Existe o modo hipervigilante. A pessoa tenta controlar todas as variáveis. Ela não dorme em serviço. Existe também o modo protetor desligado, que é quando o sistema pifa e a pessoa fica como, Léo? Apática, ela foge, ela evita agir.

0: Nesses dois casos, a pessoa parou de viver o hoje. Com qual finalidade? Tentar resolver um amanhã que ainda nem nasceu.
1: Como é que a gente faz para desarmar essa, tipo uma bomba relógio que tem na nossa mente, hein?
0: Boa pergunta, viu, Leon? Para desarmar essa bomba, precisamos ativar o nosso adulto saudável, porque é a parte da nossa psique que olha para o medo e diz: "Eu entendo o susto, mas nós temos ferramentas." O adulto saudável, ele não fica se perguntando: "E se der tudo errado?" O adulto saudável, ele foca na pergunta técnica: "O que eu posso fazer de concreto com o que eu tenho agora?" É o que chamamos de reparentalização, dar a si mesmo a segurança emocional que o ambiente externo não está conseguindo oferecer.
1: Mesmo entendendo a teoria, Adriana, o corpo continua acelerado, né? Existe alguma técnica para cortar esse ciclo de pensamentos no momento da crise?
0: Sim, Léo, é preciso aterrar. Quando a mente acelera, o adulto saudável, ele deve focar em dados reais do presente, situação concreta, através de técnicas de regulação emocional, técnicas de ancoragem. A sugestão é que a pessoa foque nos sentidos: o que você vê, o que você ouve, o que você toca, ou então, Léo, em uma tarefa manual imediata. Porque a gente sabe que o futuro é uma construção teórica e o único tijolo real que o ser humano tem nas mãos é o minuto presente, Léo. Então, organizar o agora estrutura a mente para o amanhã.
1: Adriana Barros, você pode mandar uma mensagem final para quem quer ter um dia mais leve?
0: Com certeza, Léo, com o maior carinho. Então, a mensagem é: respire fundo. Traga sua consciência de volta para o presente, porque o amanhã ainda não chegou. E quando ele chegar, com certeza você vai ter recursos para lidar com ele. A dica: cuide do seu hoje com atenção plena, porque o amanhã se torna uma consequência natural e muito mais leve. Um dia de paz para todos.
1: Obrigado, Adriana Barros, nossa psicóloga. Acabou o programa. Celso Carrilho, um abraço para você em Dourados, Minas Gerais, Mato Grosso do Sul. Ivonete França, Guilherme Carlos, obrigado a todos. Amanhã sextou, espero você 7 da manhã. Tchau, pessoal, valeu!
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1: Hora certa.
2: 8:13.
3: Bom dia.
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3: Previsão do tempo para quinta-feira, 4 de junho de 2026. Áreas de instabilidade são observadas sobre a região norte e litoral leste do Nordeste, incluindo Sergipe e Bahia. O Instituto Nacional de Meteorologia, INMET, alerta para perigo potencial de acúmulo de chuva nestas regiões. De acordo com o Instituto, a chuva pode atingir intensidade de 20 a 30 milímetros por hora, o que significa pancadas fortes em alguns momentos, com um acumulado de até 50 milímetros durante o dia. Há previsão de ventos intensos na região norte, que podem chegar a 60 km por hora. O IMET recomenda ao cidadão evitar enfrentar o mau tempo, bem como usar aparelhos eletrônicos ligados à tomada. Em caso de rajadas de vento, não se abrigue debaixo de árvores, pois há leve risco de queda e descargas elétricas. Região Centro-Oeste. Em Cuiabá, Mato Grosso, predomina céu claro nesta quinta-feira. Os termômetros marcam mínima de 20 e máxima de 33 graus. A umidade relativa do ar gira em torno de 70 a 20%. Goiânia, em Goiás, amanhece com poucas nuvens no céu. À tarde, céu claro. Temperatura mínima de 14 e máxima de 30 graus. A umidade relativa do ar vai de 70 a 30%. Região Nordeste. Em Maceió, a quinta-feira amanhece nublada com possibilidade de chuva isolada. Temperatura mínima de 23 e a máxima de 29 graus. A umidade do ar, na capital alagoana, é de 95 a 60%. Cabaceiras, na Paraíba, comemora aniversário com muitas nuvens no céu, mas sem previsão de chuva. A temperatura mínima é de 20 e a máxima de 30 graus. Umidade do ar varia de 90 a 50%. Região Norte. Macapá, no Amapá, tem previsão de muitas nuvens com pancadas de chuvas isoladas. Temperatura mínima é de 24 e a máxima de 31 graus nas horas mais quentes do dia. A umidade do ar é de 98 a 64%. Rio Branco, no Acre, amanhece com céu repleto de nuvens. À tarde, elas se dissipam e deixam o céu claro. Temperatura mínima de 21 e a máxima de 33 graus. A umidade relativa do ar é de 96 a 50%. Região Sudeste. Rio de Janeiro amanhece com muitas nuvens no céu, com possibilidade de chuva isolada. À tarde, o tempo abre. Os termômetros registram mínima de 16 e máxima de 25 graus. Umidade relativa do ar na capital fluminense vai de 90 a 40%. Cristais, em Minas Gerais, canta parabéns com o céu com muitas nuvens pela manhã. À tarde, previsão de pancadas de chuva e trovoadas isoladas. A temperatura mínima é de 14 e a máxima de 27 graus. Umidade relativa do ar é de 90 a 40%. Região Sul. Em Florianópolis, Santa Catarina, previsão de céu repleto de nuvens. Os termômetros registram mínima de 15 e máxima de 23 graus. A umidade relativa do ar oscila entre 100 e 60%. Em Seberi, Rio Grande do Sul, friozinho e céu claro no aniversário da cidade. Os termômetros registram mínima de 11 e máxima de 22 graus. A umidade relativa do ar fica entre 90 e 50%. Você ouviu a previsão do tempo para quinta-feira, 4 de junho de 2026, com informações do IBGE Cidades e do Instituto Nacional de Meteorologia, INMET.
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4: A Anvisa determinou o recolhimento de 374 mil garrafas de um lote específico da água mineral natural sem gás de 500 ml da marca Cristal. O recolhimento e a suspensão da venda. É o lote P200126 da água que é fabricada pela mineração Bom Jesus em Luziânia, em Goiás, e que foi distribuída para o Distrito Federal, também para Goiás, Tocantins e interior de São Paulo. A retirada foi voluntária depois da identificação da bactéria Pseudomonas aeruginosa em amostras do produto. A contraprova confirmou o resultado positivo. Detalhe, é a mesma bactéria encontrada nos detergentes IP no mês passado, mas calma que até o momento não...

0: registro de reclamações de consumidores. A informação é de que 99% das garrafas já foram recolhidas. Se você quer saber se a água que você comprou é desse lote, é só olhar na garrafa. Vai estar impresso ali logo acima do rótulo, perto da tampa. É o lote P de Pato 200126, fabricada no dia 20 de janeiro deste ano e com validade até 20 de janeiro do ano que vem. Se você tiver o produto em casa, não consuma, entre em contato com a empresa no 0800 061 5000. 0800 061 5000 ou no e-mail contato@brasal.com.br.
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2: O prazo para se inscrever no Enem, o Exame Nacional do Ensino Médio 2026, está terminando. Os interessados têm somente até sexta-feira, 5 de junho, para realizar a inscrição na página do participante. O prazo também vale para solicitar atendimento especializado e tratamento por nome social. Uma das novidades deste ano prevê que os alunos que estão concluindo o ensino médio da rede pública terão inscrição automática no exame a partir de dados encaminhados pelas redes de ensino. Lembrando que mesmo quem tem inscrição automática deve acessar o site para confirmar as informações. Os demais participantes que tiveram a isenção da taxa de inscrição aprovada também deverão realizar a inscrição no exame. A taxa custa R$ 85,00 e pode ser paga até 10 de junho.
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3: Levantamento inédito sobre câncer mostra que a desinformação é um dos obstáculos na luta contra a doença. Um em cada quatro brasileiros não sabe que o câncer pode ser prevenido, conforme relatório Mais Dados, Mais Saúde, Percepções da População Brasileira sobre Fatores de Risco para o Câncer, realizado por Humane e Vital Strategy, com apoio do Instituto Deviver, em parceria com o Instituto Nacional de Câncer. De acordo com o INCA, um dos principais diferenciais do estudo é possibilitar uma análise mais aprofundada da percepção da população sobre os fatores de risco. A pesquisa ouviu mais de 6.500 pessoas com 18 anos ou mais em todo o país, entre setembro e outubro de 2025. Enquanto o fumo é amplamente conhecido como um fator de risco, o consumo de produtos ultraprocessados e embutidos, inatividade física, sobrepeso e obesidade são menos associados ao câncer pela população, destaca a diretora adjunta de doenças crônicas não transmissíveis da Vital Strategy, Luciana Sardinha.
4: Comunicação pública a partir de campanhas tem grande relevância para o conhecimento da população da mudança de comportamento, para ter uma vida mais saudável. Então, nós precisamos de políticas públicas que oportunizem essas melhores escolhas. Isso foi trabalhado no Brasil em relação ao tabaco e à exposição solar. Agora, a gente precisa chamar a atenção do álcool, dos ultraprocessados, do sedentarismo, do excesso de peso como fatores de risco também importantes.
3: A pesquisa revelou também percepções equivocadas entre os brasileiros. 61,3% acreditam que tomar suplementos de vitaminas e minerais reduz o risco de câncer. No entanto, de acordo com a especialista, a recomendação é consumir sempre uma alimentação saudável e variada.
4: O que a gente tem hoje, já descrito na literatura, é que uma alimentação saudável, ela fornece a quantidade adequada do que a gente precisa como nutrientes. Embora o uso de suplemento ele possa ser feito com prescrição médica para necessidades muito específicas, no dia a dia, o que é um fator grande de risco é uma alimentação não saudável. Isso se junta a vários outros fatores, como consumo de álcool, de tabaco, que também são fatores de risco tanto para jovens quanto para adultos na população.
3: Nesse contexto, 86,3% da população afirma consumir frutas, legumes e verduras. E entre os que não

0: consomem, 8,3% têm intenção de adotar o hábito. Outro fator que merece destaque é o aleitamento materno. Apesar dos seus benefícios para o bebê e para quem amamenta, 4 em cada 10 entrevistados ainda não o reconhecem como fator de proteção para o câncer de mama. Em relação à carne vermelha, verificou-se maior proporção de indivíduos que relataram consumir sem ter tentado reduzir, cerca de 45%. Seguida por aqueles que consomem e tentam reduzir, aproximadamente 40%, sendo o não consumo menos frequente, em torno de 10%. Ainda de acordo com a pesquisa, jovens de até 24 anos são os que mais consomem esses produtos, sem a intenção de reduzir. 32,3% têm esse comportamento com relação aos ultraprocessados, 24,4% quando se trata de bebidas adoçadas, 29,5% quando perguntados sobre embutidos e 49,1% têm esse comportamento em relação à carne vermelha. Dados do INCA mostram que o Brasil deve registrar 781 mil novos casos de câncer por ano até 2028.
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2: O governo brasileiro expressou sua profunda discordância com as conclusões do escritório do representante comercial dos Estados Unidos a respeito de supostas falhas na importação de mercadorias produzidas com trabalho forçado. Em nota oficial, o Palácio do Planalto indicou que o Brasil poderá recorrer à lei de reciprocidade para reagir a essas situações de injustiça contra o país. A questão foi abordada em um encontro entre o ministro das Relações Exteriores, Mauro Vieira, e o representante de comércio dos Estados Unidos, Jameson Greer, durante reunião da OCDE na França. Enquanto Greer sinalizou abertura ao diálogo, Vieira defendeu a intensificação das negociações diante das recomendações do USTR.
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0: 8:27.
1: Bom dia.
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4: Estamos de volta e agora vamos falar de esporte aqui no Jornal Rádio News.
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5: E o Bragantino foi dominante do início ao fim e venceu o Internacional por 3-1 no Cícero de Souza Marques pela 18ª rodada do Brasileirão. Fernando, Juninho Capixaba e o goleiro Thiago Volpe, este de pênalti, fizeram os gols do time paulista. Aguirre descontou para o Colorado. O Bragantino se mantém no G5 com o resultado. A equipe vai para a pausa da Copa do Mundo com 29 pontos conquistados.
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5: E o Atlético Mineiro segue consolidando uma reação no Brasileirão 2026, após uma importante vitória fora de casa. O time mineiro segurou a pressão de jogar no estádio de São João.

0: Januário, no Rio de Janeiro, e derrotou o Vasco por 1-0 pela 18ª rodada do torneio nacional. Foi o quarto triunfo do Galo nos últimos 5 jogos da temporada, mantendo um clima mais positivo para a pausa da Copa do Mundo. No fim da partida, houve protestos da torcida vascaína com a atual situação no Brasileirão, chamando a equipe de sem vergonha. O Vasco sofreu a terceira derrota seguida na competição nacional.
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0: E o Remo venceu o São Paulo por 1-0 no Mangueirão em jogo válido pela 18ª rodada do Campeonato Brasileiro. Marcelinho marcou o gol do Remo. O time está na 18ª posição na tabela com 18 pontos. Já o São Paulo está em 8º lugar com 25 pontos. Este foi o último jogo das equipes antes da parada para a Copa do Mundo. O Campeonato Brasileiro volta no dia 22 de julho. Com o resultado, o Remo ultrapassou o Mirassol e se aproximou do Vasco da Gama, que está fechando o Z4 com 20 pontos.
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2: O ex-governador do Rio de Janeiro, Cláudio Castro, sofreu nova derrota no Tribunal Superior Eleitoral. Pelo placar de 5-2, o TSE negou o recurso apresentado por ele contra a decisão do próprio tribunal, que o tornou inelegível até 2030. Instância jurídica máxima da Justiça Eleitoral, a Corte também manteve, na sessão da noite desta terça-feira, a condenação do ex-presidente da Assembleia Legislativa Fluminense, Rodrigo Bacelar, acusado de manter relações com uma facção criminosa. Mesmo com a nova decisão do TSE, persiste o impasse sobre a realização de eleições diretas ou indiretas para o mandato tampão de governador interino até a posse dos eleitos em outubro. E a palavra final será do Supremo Tribunal Federal. Cláudio Castro foi condenado à inelegibilidade em março, após o TSE acatar pedido do Ministério Público Eleitoral com base em contratações irregulares feitas por ele durante a campanha eleitoral de 2022. Candidato à reeleição, Castro, segundo o MPE, obteve vantagem eleitoral na contratação de servidores temporários, sem amparo legal e na descentralização de projetos sociais para enviar recursos a entidades desvinculadas da administração pública do Estado. Um dia antes de se tornar inelegível, Cláudio Castro renunciou ao mandato para se candidatar ao Senado. Sem uma linha sucessória, o presidente do Tribunal de Justiça do Rio de Janeiro, Ricardo Couto de Castro, assumiu interinamente o governo do Estado.
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3: O presidente do Senado, Davi Alcolumbre, deixou bem claro: a PEC que acaba com a escala 6x1 não vai ter um andamento corrido na casa. Vai primeiro passar pelas comissões e ser discutida com os senadores. Segundo ele, é preciso aperfeiçoar o texto aprovado pela Câmara, debater com calma e sem assodamentos.
4: A cobrança de todos os senadores e de todas as senadoras que o Senado Federal não seja uma casa carimbadora de propostas votadas na Câmara dos Deputados, não só sobre medidas das provisórias, mas como projetos de lei e proposta de emenda constitucional. Então não é razoável que a Câmara dos Deputados passe 5 meses debatendo um assunto muito relevante para o Brasil, para o povo brasileiro e para a nação, e também para os trabalhadores e para os empreendedores, e o Senado Federal seja obrigado a carimbar um texto aprovado na Câmara. Essa é a minha percepção.
3: A proposta acaba com a escala 6x1 de trabalho e reduz a jornada semanal de 44 para 40 horas. O assunto vai ser discutido em reunião de líderes na semana que vem e também com o presidente da Comissão de Constituição e Justiça, Otto Alencar, porque é para lá que a PEC vai em primeiro lugar. Otto Alencar precisa definir o relator e isso deve ocorrer na reunião da próxima quarta-feira, dia 10. Só na CCJ são 30 dias de tramitação. Depois disso, a PEC pode ir ainda para a Comissão de Assuntos Econômicos. Há também pedidos para a criação de uma comissão especial. Enquanto isso, o governo tem expectativa de concluir a tramitação no Senado antes do recesso parlamentar, que começa 17 de julho.
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5: Uma pesquisa recente do Alafialeb revelou que a política é o tema mais associado à circulação de fake news no Brasil, com 43% dos entrevistados fazendo essa conexão. O levantamento, obtido em primeira mão, mostra que, embora a maioria identifique notícias falsas com dúvidas, há diferenças na percepção e no comportamento entre eleitores de esquerda e direita. O estudo também aponta que 47% dos brasileiros admitem ignorar conteúdo suspeito. suspeitos, enquanto apenas 10% denunciam a

0: plataformas digitais. A coordenadora de pesquisa do Alafia Lab, Vivian Peron, destaca que a desinformação se tornou uma arma política e tem influenciado o tom das eleições.
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0: Professores e técnicos da Universidade do Estado do Rio de Janeiro, em greve há mais de 2 meses, apresentaram suas principais reivindicações ao secretário de Planejamento do Estado, Rafael Ventura. Entre as demandas estão a volta do pagamento dos auxílios saúde e educação com extensão aos aposentados e o envio de um novo plano de carreira para os técnicos à Alerj. A categoria argumenta que muitas das solicitações não dependem de aprovação de lei e poderiam ser autorizadas pelo governador em exercício. O secretário Ventura alegou restrição orçamentária e informou que o prazo para a aprovação de novos projetos de lei e rubricas termina em 30 de junho, devido às eleições de outubro.
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2: Um relatório do Escritório Comercial dos Estados Unidos propôs uma tarifa adicional de 25% sobre uma série de produtos brasileiros, especialmente do agronegócio, citando a falta de rigor no combate ao desmatamento ilegal. O documento menciona nominalmente o estado de Mato Grosso como exemplo de retrocesso nas políticas ambientais. Além do desmatamento, o relatório americano também criticou decisões do Supremo Tribunal Federal sobre Big Techs, o etanol e o PIX. A proposta está em consulta pública até julho e, se aprovada, pode ampliar significativamente as tarifas sobre itens como etanol, automóveis e madeira.
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3: Essas foram as últimas de hoje do jornal Rádio News. Voltaremos na próxima edição. Fique ligado.
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4: A dor de perder alguém. 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No terceiro dia, vem o desespero. Na primeira semana, você vive a vida se arrastando e pedindo que seja tudo um pesadelo. 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E essa dor segue por toda a vida. Não tem como superar ou esquecer. Perder alguém que se ama dói muito. Chega até falta o ar. Mas a vida tem que continuar, porque o que nos resta é viver.
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6: 8h36.
7: Bom dia.
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Olá, amigos, que Deus abençoe grandiosamente a todos. Quem está falando é seu amigo de sempre, Elton Araújo, trazendo o ensinamento da Palavra de Deus. Hoje nós iremos falar sobre uma obra da carne chamada homicídio. Essa obra da carne compromete a salvação. O texto base é Gálatas capítulo 5, do versículo 19 em diante, que está escrito o seguinte: porque as obras da carne são manifestas, as quais são prostituição, impureza, lascívia, idolatria, feitiçaria, inimizades, porfias, emulações,

discussões, iras, pelejas, dissensões, heresias, invejas, homicídios, bebedices, glutonarias e coisas semelhantes a estas, acerca das quais vos declaro, como já antes vos disse, que os que cometem tais coisas não herdarão o reino de Deus. Então, até invejas, nós já estudamos, certo, aqui no programa, e agora nós iremos falar hoje a respeito do homicídio, que também é uma obra da carne, que é o ato de tirar a vida de alguém. É aquela pessoa que, por maldade, ela tira a vida de uma pessoa. Aquela pessoa que, em momento de ira, vai lá tirar a vida de alguém. Isso é o ato de tirar a vida de alguém. É aquela pessoa que, por maldade, ela tira a vida de uma pessoa. Aquela pessoa que, em momento de ira, vai lá tirar a vida de alguém. Isso é condenável aos olhos de Deus. Mas preste atenção na mensagem, porque nós iremos falar o que o Velho Testamento falou a esse respeito, o que o Novo Testamento fala em nossos dias, melhor dizendo, e se há perdão ou não para aquela pessoa que é homicida. Então a mensagem de hoje com certeza irá falar tremendamente aos nossos corações. E o interessante, quando nós chegarmos na parte do Novo Testamento, nós vamos observar que muitas pessoas em nossos dias têm sido pessoas homicidas. Pessoas têm cometido essa obra da carne. Mas talvez você fale, eu nunca matei ninguém. Então, no Novo Testamento o conceito de homicídio vai muito mais além do que simplesmente tirar a vida de uma pessoa, tá bom? Mas daqui a pouco nós iremos falar sobre isso. Só que agora nós iremos escutar o musical e logo em seguida retornaremos com o ensinamento da palavra de Deus. Vamos ao musical.

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A mensagem de hoje fala a respeito da obra da carne chamada homicídio, que é o ato de tirar a vida de alguém. É aquela pessoa que, por maldade, tira a vida de uma pessoa. Isso, aos olhos de Deus, é inaceitável. Aliás, a palavra de Deus deixa bem claro que o dono da vida é Deus. Cabe a ele tirar e cabe a ele deixar a pessoa viver. É tanto que em 1 Samuel capítulo 2, versículo de número 6, o texto fala o seguinte: o Senhor é quem tira a vida e a dá, faz descer a sepultura e faz tornar a subir dela. Então aqui o texto já deixa bem claro, a vida pertence a Deus. É ele que dá, é ele que tira. É ele que faz a pessoa descer a sepultura, é ele que vai fazer a pessoa sair da sepultura quando Cristo retornar para levar a sua igreja. Então a vida é algo que pertence a Deus, não pertence a ninguém ficar tirando a vida de ninguém. Se nós analisarmos a Bíblia Sagrada, antes da lei, já era documentado que Deus condenava esse tipo de atitudes. É tanto que Gênesis capítulo de número 9, versículo de número 6, o texto fala o seguinte: quem derramar o sangue do homem, pelo homem o seu sangue será derramado, porque Deus fez o homem conforme a sua imagem. Aqui Deus já está mostrando, não é para matar ninguém. A pessoa que mata uma pessoa, ela vai se deparar com uma sentença de condenação. Mas talvez você fique com dúvidas, pastor. E aquela pessoa que trabalha em um local e vem um mau elemento e ali a pessoa está no meio de um tiroteio? Não, aí é legítima defesa, correto? É totalmente diferente. Aquele policial que está em campo de batalha e ali acontece uma situação, ele vai ter que atirar, correto? Então é totalmente diferente. Estou falando daquela pessoa que por maldade se programa para matar uma pessoa. É isso que Deus condena. Agora um exemplo. Eu sou um policial, estou andando na rua e alguém vem me assaltar, acontece uma situação ali, tem um tiroteio, mato uma pessoa. Isso daí eu não estou pecando diante de Deus. Foi legítima defesa, certo? Agora digamos que tem como eu não matar alguém, propositalmente eu mato essa pessoa. É isso que Deus ele condena. Não está se referindo aqui a uma legítima defesa. Você está na sua casa, um mau elemento entra dentro da sua casa e ali você tem uma luta corporal, ou você ou ele, certo? Então nesse caso você toma atitude ali e mata uma pessoa dessa no meio de uma luta corporal. Você não pecou.

Tá entendendo? Então, eu quero deixar bem claro que é quando a pessoa propositalmente faz aquilo dali por maldade. É isso que Deus ele está condenando. E o interessante é que, na época da lei, o pecado de morte, a pessoa quando tirava a morte de alguém, também era sentenciada à morte. É tanto que em Êxodo capítulo 21, versículo 14, está escrito: "Mas

testemunhas disserem. Uma testemunha só não basta para condenar alguém à morte. Então, na época da lei era assim, se a pessoa matasse, ali era levado a um tribunal, também era sentenciado à morte. Era uma forma de deixar bem claro, não mate ninguém. Mas como era que funcionava? Digamos que alguém matasse alguém propositalmente. Não era alguém da família que ia lá e tirava a vida daquela pessoa. Não. O tribunal dava a sentença e tinha ali as pessoas responsáveis para trazer aquele cumprimento. Tá entendendo? Então Deus, ele é contra a vingança. Deus, ele é a favor da justiça. Então na época do Velho Testamento, a pessoa que cometia um homicídio contra alguém, matava alguém de propósito, essa pessoa pagava com a própria vida. No entanto, também no mesmo Velho Testamento, nós encontramos casos de pessoas que erraram, se arrependeram e alcançaram a misericórdia de Deus. Então, desde a época do Velho Testamento, Deus, ele tem estendido a misericórdia. Um exemplo, Moisés foi um grande líder de Deus. E Moisés, em um determinado momento, ele cometeu um homicídio. Davi, ele era um homem segundo o coração de Deus e também houve situação dele cometer homicídio. No Novo Testamento, nós encontramos o apóstolo Paulo, que ele era um homem mau, um homem perseguidor da igreja, um homem que era cúmplice de até sentenças de morte. Sendo assim, após seu encontro com Cristo, ele alcançou ali a misericórdia de Deus. Então a misericórdia sempre foi estendida desde a época do Velho Testamento. No entanto, a Bíblia condena essa prática. Não pertence a ninguém tirar a vida de ninguém. Agora, quando nós chegamos no Novo Testamento, nós podemos observar que o conceito de homicídio, ele fica mais amplo, ele se amplia. Parece ser bem mais rígido, não só parece, ele é bem mais rígido do que o que nós imaginamos. Olha o que está escrito em 1 João capítulo 3, versículo 15. Qualquer que aborrece a seu irmão é homicida. E vós sabeis que nenhum homicida tem permanente nele a vida eterna. O que isso significa? Quando você alimenta um ódio contra alguém, quando você deseja o mal de alguém, isso no mundo espiritual é como se você estivesse cometendo um assassinato. É como se você estivesse cometendo um homicídio. Por isso que a Bíblia vem e fala, aquele que aborrece a seu irmão é homicida. Na época da lei, para ser homicida, era necessário matar fisicamente uma pessoa, literalmente uma pessoa. Era considerada uma pessoa homicida, certo? Perante a nossa lei, para você ser homicida, você tem que matar alguém. Mas aos olhos de Deus, no período da graça, se você odiar alguém, se você desejar o mal dessa pessoa, é como se você fosse um homicida. Então, no mundo espiritual, o conceito de homicídio vai muito mais além. Por isso, nós temos que ter cuidado, que às vezes em nossos dias, muitas pessoas estão sendo homicidas sem notar. Elas acham que o homicida perante Deus é só aquela pessoa que vai lá e tira fisicamente uma vida de uma pessoa. Então, ela não entende que ao ponto de ela odiar alguém, o ponto dela odiar alguém, desejar o mal de alguém, aborrecer propositalmente alguém, aos olhos de Deus, já é uma pessoa homicida. É aquela pessoa que propositalmente ela aborrece. Propositalmente ela faz por onde a pessoa fique se chateando. Aos olhos de Deus, essa pessoa é considerada homicida. E nenhum homicida tem parte na vida eterna com Deus. Por isso que trata-se de uma obra da carne. E sendo obra da carne, nós temos que tirar das nossas vidas. Caso contrário, a nossa salvação fica comprometida. Olha o que está escrito em Mateus capítulo 5, do versículo 21 em diante. Vocês ouviram o que foi dito aos seus antepassados, Jesus falando, não mate. Então naquela época as pessoas, desde os seus familiares anteriores, escutavam o ensinamento para não matar ninguém. Qualquer que matar será julgado. Dependendo da tradução fala, quem matar será julgado. Mas eu lhes digo que qualquer que ficar com raiva do seu irmão será julgado. Peraí, como assim? Deus, ele quer que nós venhamos ter um sentimento de bondade para com as pessoas, de amor, de perdão. Você acha que Jesus, quando estava naquela cruz, sendo crucificado, aquelas pessoas escarrando, aquelas pessoas zombando, escarnecendo,

você acha que Jesus, no meio daquela dor e daquele sofrimento, você acha que ele estava com raiva daquelas pessoas? Lógico que não. Ele sabia que aquelas pessoas estavam influenciadas pelo mal. Quando um servo de Deus deixa brotar um sentimento de raiva no seu coração, isso diante de Deus já é inaceitável. Por quê? Porque ainda não conseguiu nascer de novo, não conseguiu ter um encontro real com Cristo. Eu não estou falando aquele sentimento que brota e depois a pessoa para, reflete, repreende em nome de Jesus Cristo, num bom sentido, né? E ali a pessoa não aceita aquele sentimento. Porque nós temos esse impulso, a nossa carne tem esse impulso, mas depois a pessoa se autodomina e coloca aquele sentimento de raiva para fora e coloca um sentimento de perdão. Por isso que vem e fala, qualquer que ficar com raiva do seu irmão será julgado. Quem disser ao seu irmão, você não vale nada, será julgado pelo tribunal. E quem chamar o seu irmão de idiota, estará em perigo de ir para o fogo do inferno. Tem tradução que fala raca, quem chamar seu irmão de raca, tem quem chamar seu irmão de louco, que é a mesma coisa. Aqui está falando idiota, né? Então está se referindo à mesma coisa, é aquele sentimento. Eu não estou falando aquela pessoa que às vezes brinca uma coisa e outra, às vezes é aquela pessoa que fala aquelas palavras que vêm de dentro do coração, cercada de ódio, de ira. A Bíblia fala que esta pessoa será levada ao tribunal, esta pessoa está indo em direção ao inferno. Por quê? Porque aos olhos de Deus é um sentimento de homicídio. É como se a pessoa fosse um homicida, mesmo sem pegar em uma arma para fazer nada fisicamente contra aquela pessoa. Sendo assim, querido ouvinte, não vamos permitir que nenhum sentimento carnal venha habitar em nossos corações. Que possamos amar as pessoas, que possamos ter um coração misericordioso, que possamos seguir o exemplo do Senhor Jesus. Jesus, quando ele estava naquela cruz, ele deixou bem claro que ele estava ali por amor. E ele, em momento algum, desejou a morte dos seus acusadores, daqueles que desejavam o seu mal. Pelo contrário, ele clamou a Deus por misericórdia, porque ele sabia que aquelas pessoas não sabiam o que estavam fazendo. E o mesmo sentimento tem que habitar em nossos corações, porque o Senhor Jesus Cristo, ele é o nosso exemplo. É para ele que nós temos que olhar e não para os homens, tá bom? Guarde no seu coração esse ensinamento. Eu creio que o Espírito Santo de Deus ministrou. Eu creio que o Espírito Santo de Deus falou aos nossos corações. E eu tenho certeza que Deus, nesse momento dessa oração, irá trabalhar tremendamente em cada um de nós. Caso você tenha sido um homicida, seja fisicamente ou espiritualmente, vamos clamar a Deus para que Deus faça uma obra completa na sua vida, uma obra completa em nossas vidas. Vamos orar? Pai, em nome do teu Filho Jesus Cristo, eu entro na tua presença em oração. Obrigado, Senhor, por este momento que estamos participando desse momento espiritual. E eu creio que o Senhor Espírito Santo está ministrando aos nossos corações. O Senhor é que tira a vida e a dá. Faz descer a sepultura e torna a subir dela. Não é o homem que tem esse poder de decisão. Nós não podemos nos vingar. Nós temos que deixar o Senhor agir da forma correta. Que o Senhor Espírito Santo possa derramar da tua unção sobre as nossas vidas. Que o Senhor Espírito Santo possa nos capacitar. Que o Senhor Espírito Santo possa nos dar o domínio próprio. Opera, Espírito Santo, na vida de todos. Pai, como ministro do teu evangelho, eu repreendo em nome do Senhor Jesus Cristo toda e qualquer ação contrária que tenha agido na vida dessas pessoas. O mal, você não pode mais atuar. Pega tudo o que é teu e saia. Pega tudo o que é teu e bata em retirada agora. Em o nome do Senhor Jesus Cristo, toda e qualquer obra do inferno seja quebrada agora, seja desfeita agora, em nome de Jesus Cristo. Pai, eu abençoo a vida desta pessoa. Ela entendeu a mensagem do Senhor. E ela despertou e compreendeu que ela estava sendo uma pessoa homicida. Que ela estava carregando na vida dela essa obra da carne. Mas ela entendeu que a partir de hoje será diferente. E eu creio, Espírito Santo, que esta pessoa irá proceder de acordo com a tua palavra. Espírito Santo, visita essa pessoa que cometeu um homicídio fisicamente, realmente ela foi lá e fisicamente

matou alguém, ela está recebendo esse ensinamento, ela tem se arrependido. Que o Senhor Espírito Santo possa conduzir esta pessoa e que possa produzir o verdadeiro fruto de arrependimento. Porque o Senhor não é a favor que ninguém tire a vida de ninguém. Mas se houver arrependimento, há a misericórdia e o perdão do Senhor. E eu creio, Pai, que o Senhor é um Deus que perdoa, o Senhor é um Deus que ama. E o Senhor pode sim perdoar esta pessoa se essa pessoa realmente tiver se arrependido. Que o Senhor Espírito Santo possa operar na casa, no lar, na família. Que o Senhor Espírito Santo possa fazer uma obra completa na vida de todos. Eu quero interceder, meu Deus, nesse momento por cada lar que precisa do Senhor. Cada família que está sendo destruída, cada pessoa que está doente, cada pessoa, meu Pai, que está desempregada. Meu Deus, que o Senhor possa abrir as portas para cada uma dessas pessoas e que todas, sem exceção, meu Pai, possa frutificar para o Senhor. Olha para esta pessoa, meu Pai, que encontra-se fraca na fé, desanimada, pensando em retroceder. Espírito Santo, traga o avivamento para a fé desta pessoa. Traga, meu Pai, o fortalecimento espiritual para a vida desta pessoa. Opera, Senhor, de uma forma sobrenatural. Eu quero interceder, meu Pai, por todas as pessoas que estão com mágoas no coração. Quantas pessoas têm uma mágoa no coração, já estava programando cometer um homicídio, mas ela recebeu um ensinamento. Entra nesse coração, Espírito Santo, arranca esse sentimento, essa mágoa, que esta pessoa possa liberar perdão, porque pertence ao Senhor a vingança e não a nós. Opera, Senhor, na vida de todos. É o que eu te peço, em nome de Jesus Cristo, Pai, para a tua glória. Amém e glória a Deus. Tome posse da sua bênção em o nome do Senhor Jesus. Lembre-se, não carregue dentro de você um sentimento que Deus condena. Quando você tem no seu coração um sentimento de tirar a vida de alguém, você está desagradando a Deus. Jogue esse sentimento para fora da sua vida e com certeza o Espírito Santo de Deus irá ministrar cada vez mais a sua vida, transformando a sua vida para melhor, porque muitas pessoas estão sofrendo porque carregam dentro de si um sentimento que Deus condena, tá bom? Olha, nós estamos chegando ao fim do programa de hoje. Nós iremos nesse momento escutar um lindo musical e logo em seguida o programa finaliza por hoje. Vamos ao musical.

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0: 97.
1: Bom dia.
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1: 9:47.
2: Bom dia.
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2: Senhoras e senhores, está entrando no ar nessa quinta-feira mais uma edição do The Music Coffee Time, edição especial para você recordar e voltar no tempo. Sejam bem-vindos e bem-vindas. Eu sou Diego Ferrari e estou com você a partir de agora levando a alegria para você aí no seu rádio. Aumenta o som, The Music Coffee Time já está no ar.

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3: O governo brasileiro expressou sua profunda discordância com as conclusões do escritório do representante comercial dos Estados Unidos a respeito de supostas falhas na importação de mercadorias produzidas com trabalho forçado. Em nota oficial, o Palácio do Planalto indicou que o Brasil poderá recorrer à lei de reciprocidade para reagir a essas situações de injustiça contra o país. A questão foi abordada em um encontro entre o ministro das Relações Exteriores, Mauro Vieira, e o representante de comércio dos Estados Unidos, Jameson Greer, durante reunião da OCDE na França. Enquanto Greer sinalizou abertura ao diálogo, Vieira defendeu a intensificação das negociações diante das recomendações do USTR.
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5: Previsão do tempo para quinta-feira, 4 de junho de 2026. Região Norte, Macapá, no Amapá, tem previsão de muitas nuvens com pancadas de chuvas isoladas. Temperatura mínima é de 24 e a máxima de 31 graus nas horas mais quentes do dia. A umidade do ar é de 98 a 64%. Rio Branco, no Acre, amanhece com céu repleto de nuvens. À tarde, elas se dissipam e deixam o céu claro. Temperatura mínima de 21 e a máxima de 33 graus. A umidade relativa do ar é de 96 a 50%. Você ouviu a previsão do tempo para quinta-feira, 4 de junho de 2026.
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8: 10 horas e 28 minutos.
9: Bom dia.
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2: Uma pesquisa recente do Alafia Lab revelou que a política é o tema mais associado à circulação de fake news no Brasil, com 43% dos entrevistados fazendo essa conexão. O levantamento, obtido em primeira mão, mostra que, embora a maioria identifique notícias falsas com dúvidas, há diferenças na percepção e no comportamento entre eleitores de esquerda e direita. O estudo também aponta que 47% dos brasileiros admitem ignorar conteúdos suspeitos, enquanto apenas 10% denunciam as plataformas digitais. A coordenadora de pesquisa do Alafia Lab, Vivian Peron, destaca que a desinformação se tornou uma arma política e tem influenciado o tom das eleições.
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3: Previsão do tempo para quinta-feira, 4 de junho de 2026. Região Nordeste. Em Maceió, a quinta-feira amanhece nublada com possibilidade de chuva isolada. Temperatura mínima de 23 e a máxima de 29 graus. A umidade do ar, na capital alagoana, é de 95 a 60%. Cabaceiras, na Paraíba, comemora aniversário com muitas nuvens no céu, mas sem previsão de chuva. A temperatura mínima é de 20 e a máxima de 30 graus. Umidade do ar varia de 90 a 50%. Você ouviu a previsão do tempo para quinta-feira, 4 de junho de 2026.
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5: Hora certa!
6: 10 horas e 47 minutos.
7: Bom dia.
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4: Professores e técnicos da Universidade do Estado do Rio de Janeiro, em greve há mais de 2 meses, apresentaram suas principais reivindicações ao secretário de Planejamento do Estado, Rafael Ventura. Entre as demandas estão a volta do pagamento dos auxílios saúde e educação com extensão aos aposentados e o envio de um novo plano de carreira para os técnicos à Alerj. A categoria argumenta que muitas das solicitações não dependem de aprovação de lei e poderiam ser autorizadas pelo governador em exercício. O secretário Ventura alegou restrição orçamentária e informou que o prazo para a aprovação de novos projetos de lei e rubricas termina em 30 de junho, devido às eleições de outubro.
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5: Previsão do tempo para quinta-feira, 4 de junho de 2026. Região Centro-Oeste. Em Cuiabá, Mato Grosso, predomina céu claro nesta quinta-feira. Os termômetros marcam mínima de 20 e máxima de 33 graus. A umidade relativa do ar gira em torno de 70 a 20%. Goiânia, em Goiás, amanhece com poucas nuvens no céu. À tarde, céu claro. Temperatura mínima de 14 e máxima de 30 graus. A umidade relativa do ar vai de 70 a 30%. Você ouviu a previsão do tempo para quinta-feira, 4 de junho de 2026.
6: Certa.
7: 11 horas e 2 minutos.
8: Bom dia.
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4: O governo brasileiro expressou sua profunda discordância com as conclusões do escritório do representante comercial dos Estados Unidos a respeito de supostas falhas na importação de mercadorias produzidas com trabalho forçado. Em nota oficial, o Palácio do Planalto indicou que o Brasil poderá recorrer à lei de reciprocidade para reagir a essas situações de injustiça contra o país. A questão foi abordada em um encontro entre o ministro das Relações Exteriores, Mauro Vieira, e o representante de comércio dos Estados Unidos, Jameson Greer, durante reunião da OCDE na França. Enquanto Greer sinalizou abertura ao diálogo, Vieira defendeu a intensificação das negociações diante das recomendações do USTR.
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6: Previsão do tempo para quinta-feira, 4 de junho de 2026. Região Sudeste. Rio de Janeiro amanhece com muitas nuvens no céu, com possibilidade de chuva isolada. À tarde, o tempo abre. Os termômetros registram mínima de 16 e máxima de 25 graus. Umidade relativa do ar na capital fluminense vai de 90% a 40%. Cristais, em Minas Gerais, canta parabéns com o céu com muitas nuvens pela manhã. À tarde, previsão de pancadas de chuva e trovoadas isoladas. A temperatura mínima é de 14 e a máxima de 27 graus. Umidade relativa do ar é de 90% a 40%. Você ouviu a previsão do tempo para quinta-feira, 4 de junho de 2026.
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8: Hora certa.
9: 11 horas e 25 minutos.
10: Bom dia.
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0: Eita, coisa boa, de volta com o nosso The Music Coffee Time. Então aumenta aí o volume, estamos chegando.

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4: Uma pesquisa recente do Alafia Lab revelou

0: Falou que a política é o tema mais associado à circulação de fake news no Brasil, com 43% dos entrevistados fazendo essa conexão. O levantamento, obtido em primeira mão, mostra que, embora a maioria identifique notícias falsas com dúvidas, há diferenças na percepção e no comportamento entre eleitores de esquerda e direita. O estudo também aponta que 47% dos brasileiros admitem ignorar conteúdos suspeitos, enquanto notícias falsas com dúvidas diferenças na percepção e no comportamento entre eleitores de esquerda e direita. O estudo também aponta que 47% dos brasileiros admitem ignorar conteúdos suspeitos, enquanto apenas 10% denunciam as plataformas digitais. A coordenadora de pesquisa do Alafia Lab, Vivian Peron, destaca que a desinformação se tornou uma arma política e tem influenciado o tom das eleições.
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4: Previsão do tempo para quinta-feira, 4 de junho de 2026. Região Sul. Em Florianópolis, Santa Catarina, previsão de céu repleto de nuvens. Os termômetros registram mínima de 15 e máxima de 23 graus. A umidade relativa do ar oscila entre 100% e 60%. Em Seberi, Rio Grande do Sul, friozinho e céu claro no aniversário da cidade. Os termômetros registram mínima de 11 e máxima de 22 graus. A umidade relativa do ar fica entre 90% e 50%. Você ouviu a previsão do tempo para quinta-feira, 4 de junho de 2026.
5: Certa. 11 horas e 42 minutos.
6: Bom dia.
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0: Parabéns, Enzi. Essas são as últimas de hoje do nosso The Music. Obrigado pelo teu carinho, pela tua audiência. Edição de quinta-feira já se foi. Prometemos voltar a qualquer momento com mais programação aqui na Mais Ouvida. E a gente volta amanhã com The Music Coffee Time.
1: 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A vida é uma jornada e a morte é apenas uma mudança de paisagem. Na eternidade das lembranças, encontramos consolo para a finitude da vida. 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
2: O Uruguai confirmou que o meia Jordián de Arrascaeta sofreu uma lesão muscular de grau médio na panturrilha durante um treinamento da seleção. Apesar da preocupação inicial e das especulações sobre um possível corte, a Federação Uruguaia informou que o problema não impede a participação do camisa 10 na Copa do Mundo de 2026, mantendo sua convocação para o torneio. Arrascaeta já estava em processo de recuperação de uma fratura na clavícula sofrida em abril quando atuava pelo Flamengo, mas a nova lesão não tem relação com o antigo problema. O Uruguai não divulgou um prazo para o retorno aos treinos, porém seguirá acompanhando a evolução do jogador antes da estreia no Mundial, marcada para 15 de junho contra a Arábia Saudita.
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1: O governo brasileiro expressou sua profunda discordância com as conclusões do escritório do representante comercial dos Estados Unidos a respeito de supostas falhas na importação de mercadorias produzidas com trabalho forçado. Em nota oficial, o Palácio do Planalto indicou que o Brasil poderá recorrer à lei de reciprocidade para reagir a essas situações de injustiça contra o país. A questão foi abordada em um encontro entre o ministro das contra o país. A questão foi abordada em um encontro entre o ministro das Relações Exteriores, Mauro Vieira, e o representante de comércio dos Estados Unidos, Jameson Greer, durante reunião da OCDE na França. Enquanto Greer sinalizou abertura ao diálogo, Vieira defendeu a intensificação das negociações diante das recomendações do USTR.
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1: Oi. Ah, é você? Tudo bem? Olha, presta atenção. Não desliga. Escuta o que eu vou te dizer agora.

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1: Boa tarde.
2: Puxa que o meia tá legal, vai!

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1: Boa tarde.

senhoras e senhores, garotos e garotas, tá liberada a avenida, tá aberta a passarela da nossa música. Tá começando agora o seu Avenida Brasil e eu sou Flávia Zamberg, trazendo aquela mistura gostosa de alegria, nostalgia e brasilidade. Aqui, a gente relembra sucessos, revive memórias e celebra os grandes nomes da nossa MPB. É cada canção que mexe com o coração, que arrepia, que faz sorrir. Então segura essa energia, porque a jornada musical já tá no ar. E é pra você! Alô, Brasil!

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2: Hora Certa.
3: 15 horas e 33 minutos.
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6: Estamos de volta, galera. Mais um bloco do Avenida Brasil, cheio de energia, nostalgia e alegria. Prepara-se, porque agora a música vai tomar conta e você não pode perder nenhum segundo.
5: É.

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2: Olá, como você tá? Tudo bem? Começa agora o programa Nitro Music aqui pela sua melhor sintonia. Do lado de cá, eu, Bia Ipsen, trazendo as melhores músicas do passado para você relembrar aí só músicas de qualidade, né? Aquelas músicas que temos algumas recordações, começarmos relembrando essa daqui.
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2: Tá tudo bem agora. Tá tudo bem. Você descansou.

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6: 16 horas e 21 minutos.
7: Boa tarde.
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1: Muito bem, essa foi mais uma aqui do Nitro. Já já tem mais.
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2: Independente do tempo que passe, vou sentir saudades eternas da sua presença, do seu carinho e do seu conforto. 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
5: 16:39.
6: Boa tarde.
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1: Agora eu, Bia Y, vou indo nessa. Obrigada mais uma vez pela companhia, pela sua audiência. Amanhã a gente se encontra por aqui. Um beijo, fica com Deus, um abraço, tchau, tchau.
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3: Dezesseis horas e 56 minutos.

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1: Hora certa!
2: 19 horas e 2 minutos.
3: Boa noite.

0: Nostalgia. Segundo dicionário, saudades de algo, de um estado, de uma forma de existência que deixou de ter. Desejo de voltar ao passado.
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0: A partir de agora aqui na sua rádio preferida, nesta quinta-feira. Olha, o programa hoje tá sensacional, o pessoal produziu demais, deixou o programa bem gostoso, tem cada música maravilhosa que só o Nostalgia aqui na sua rádio apresenta pra você, viu? Então vamos juntos com Nostalgia, a partir de agora, aumenta o volume.
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0: assim vamos fechando nosso Nostalgia nesta quinta-feira com essa canção linda demais aqui na sua rádio preferida. Nostalgia, só o melhor do flashback pra você, né? As melhores do flashback, ela dos anos 90, que fez história, que marcou época. Obrigado mesmo pelo carinho, pela companhia, audiência. Até a próxima. Tchau, tchau.
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2: Professores e técnicos da Universidade do Estado do Rio de Janeiro, em greve há mais de 2 meses, apresentaram suas principais reivindicações ao secretário de Planejamento do Estado, Rafael Ventura. Entre as demandas estão a volta do pagamento dos auxílios saúde e educação com extensão aos aposentados e o envio de um novo plano de carreira para os técnicos à Alerj. A categoria argumenta que muitas das solicitações não dependem de aprovação de lei e poderiam ser autorizadas pelo governador em exercício. O secretário Ventura alegou restrição orçamentária e informou que o prazo para a aprovação de novos projetos de lei e rubricas termina em 30 de junho, devido às eleições de outubro.
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5: Oito e três.
6: Boa noite.

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3: Estamos chegando com mais um Love Music, o melhor do romantismo chegando no seu rádio. Eu sou a Maria Lima e esse é o programa que faz você se apaixonar. Vem comigo, sejam bem-vindos.
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já pensou assistir um filme sem amigos pra acompanhar? Compartilhar seria o gesto mais nobre e lindo do mundo.

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5: Uma pesquisa recente do Alafia Lab revelou que a política é o tema mais associado à circulação de fake news no Brasil, com 43% dos entrevistados fazendo essa conexão. O levantamento, obtido em primeira mão, mostra que, embora a maioria identifique notícias falsas com dúvidas, há diferenças na percepção e no comportamento entre eleitores de esquerda e direita. O estudo também aponta que 47% dos brasileiros admitem ignorar conteúdos suspeitos, enquanto apenas 10% denunciam as plataformas digitais. A coordenadora de pesquisa do Alafia Lab, Vivian Peron, destaca que a desinformação se tornou uma arma política e tem influenciado o tom das eleições.
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6: 8:23.
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1: Estamos de volta com o Love Music. 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
1: 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No Love Music é assim, muito romantismo. Daqui a pouco tem mais.
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5: Professores e técnicos da Universidade do Estado do Rio de Janeiro, em greve há mais de 2 meses, apresentaram suas principais reivindicações ao secretário de Planejamento do Estado, Rafael Ventura. Entre as demandas estão a volta do pagamento dos auxílios saúde e educação com extensão aos aposentados e o envio de um novo plano de carreira para os técnicos

0: à Alerj. A categoria argumenta que muitas das solicitações não dependem de aprovação de lei e poderiam ser autorizadas pelo governador em exercício. O secretário Ventura alegou restrição orçamentária e informou que o prazo para a aprovação de novos projetos de lei e rubricas termina em 30 de junho, devido às eleições de outubro.
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3: 8:41.
4: Boa noite.
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7: Estamos novamente chegando aqui no Love Music. Aumente o som e vem se apaixonar.
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2: Voltaremos em instante com mais Love Music.
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6: O governo brasileiro expressou sua profunda discordância com as conclusões do escritório do representante comercial dos Estados Unidos a respeito de supostas falhas na importação de mercadorias produzidas com trabalho forçado. Em nota oficial, o Palácio do Planalto indicou que o Brasil poderá recorrer à lei de reciprocidade para reagir a essas situações de injustiça contra o país. A questão foi abordada em um encontro entre o ministro das Relações Exteriores, Mauro Vieira, e o representante de comércio dos Estados Unidos, Jameson Greer, durante reunião da OCDE na França. Enquanto Greer sinalizou abertura ao diálogo, Vieira defendeu a intensificação das negociações diante das recomendações do USTR.
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7: 9.
8: Boa noite.
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2: De volta com o Love Music, as canções que tocam o seu coração.
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